Chico César cantando Pedra de Responsa, uma música de Chico César, e Jaume com Alexandre Marroquino com Movimento de Jaume, e Zélia Duncan com Dor Elegante de Paulo Leminski e Tamara Assunção. Agora 9:16, vamos para mais dica musical para você que está aqui curtindo comigo a Sonosfera Educadora. Sábado, dia 11 de julho, tem Jane, a cantora, participa do Rock BA 4. Acontece no estacionamento do Centro de Cultura Adonias Filho, em Itabuna, a partir da 13h. Anotou? Então vai conferir. E a gente segue então com Zé Ramalho, Entre a Serpente e a Estrela, na versão de Aldir Blanc.

Essa foi Lola Young com Messi e também teve Paloma Reis cantando Apatia, que é uma composição autoral que participou do Festival da Educadora de 2023. Eu vou no intervalo e sei que você não vai sair daí porque já já tem mais Sonosfera para você.

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Sonosfera Educadora. 9:29, eu disse que ia rapidinho, voltava mais rápido ainda e tô de volta pra gente curtir na Sonosfera Belchior, Divina Comédia Humana, a música de Belchior, e você vem comigo.

Você curtiu comigo os Gilsons com Várias Queixas, música de Afro Joe, Narcisinho, Germano Meneghel, e teve também Jerônimo cantando Ogum, de Jerônimo Santana e Udásio Tavares. E você que curte a nossa programação, faz o Toca Aí com a gente, é você quem pede música, a gente bota pra tocar e curte juntos aqui na sua Educadora FM 107.5. O nosso WhatsApp é o 71999641908. Aí você manda seu pedido, dedica para alguém, curte com a gente, faz o Toca Aí que vai ao ar de segunda a sexta, 1 da tarde, e reprise também no final de semana, sábado e domingo, 6:30 da manhã, para quem acorda cedinho. Vamos seguindo então às 9:41 com Isaac Hayes, Stem from Shaft.

0: Daniela Mercury cantando Nobre Vagabundo, música de Márcio Melo. Teve a autoral Onda de Inaê e também Marina Lima com Beija-Flor de Chechel e Zé Raimundo. Agora são 9:57, daqui a pouquinho dá 10 horas. Eu vou embora, mas a Sonosfera continua com música boa para você. A nossa programação não para e você pode ficar aqui com a gente. Um beijo grande, obrigada pela escuta, pela companhia, continue sintonizando 107.5, conecte pelo nosso aplicativo Educador FM 107.5 ou pelo nosso site, a gente tá aqui com você, um beijo, fui!
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Olá, eu sou Leto Vieira. Que bom ter a sua companhia aqui na 107.5 Educador FM. Hoje, o especial das seis destaca 21, o segundo e premiado disco da cantora e compositora inglesa Adele, lançado em 2011. Este álbum traz um repertório com 11 canções autobiográficas, vibrantes e contemporâneas. Provavelmente pelo fato de Adele ter rompido com o namorado logo depois do início das gravações, as músicas falam de questões existenciais, exercício do perdão e término de relacionamento. O tom forte e emocional da voz de Adele inspirou os músicos que raramente gravavam com um artista cantando presencialmente no estúdio. E esse detalhe trouxe, além de inspiração, um ótimo clima nas sessões. Para abrir o especial das seis, a gente ouve Adele em Don't You Remember.

você curtiu Adele com os sucessos Rumor Has It e também Someone Like You, música que deu à cantora o Grammy na categoria Melhor Performance Pop Solo em 2012. E a gente segue com o especial das seis, que hoje destaca 21, importante disco da cantora e compositora inglesa Adele, lançado em 2011. Com a produção da própria artista em parceria com um time de profissionais, que incluiu Ryan Tedder, músico e vocalista da banda americana One Republic, este álbum traz no título a representação da idade que Adele tinha quando o idealizou. 21 conquistou o grande público, a crítica especializada e, segundo o site Chartmasters, já superou 50 milhões de cópias vendidas. O trabalho também faturou o prêmio Grammy em 2012 em seis categorias indicadas, incluindo Melhor Álbum do Ano, Gravação do Ano e Melhor Álbum Vocal Pop do Ano. Agora, a gente segue com o especial das seis, trazendo Adele na canção I'll Be Waiting.

Esta foi Adele aqui no especial das 6 com Set Fire to the Rain, faixa do álbum 21, o segundo e premiado trabalho da cantora e compositora inglesa que a gente trouxe como destaque no programa de hoje. E para fechar esta edição, vamos curtir a música vencedora do Grammy 2012 nas categorias Melhor Canção do Ano e Gravação do Ano. Fique então com Adele em Rolling in the Deep.

especial das seis de hoje está terminando e contou com a produção de Antônio Pita. Fique por dentro das atrações do programa, seguindo a Educador FM nas redes sociais, acessando o nosso site educadorfm.ba.gov.br ou o aplicativo, disponível tanto para o sistema iOS quanto para o Android. Então é isso, pessoal. Eu sou Leto Vieira, muito obrigado pela companhia e até a próxima.

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4: Olá, agora 6h28, hoje dia 10 de julho, sextou! E o seu foi meio fraco, né? Tá precisando melhorar esses pulmões aí pra sextar.
5: É o cansaço do sextou.
4: É o cansaço da semana inteira. Seja muito bem-vindo, muito bem-vinda. O Giro da Manhã está no ar com informações, serviços e notícias para você aqui, nosso ouvinte da Rádio Educadora FM. Na produção de estúdio, Tiago Virgílio. Bom dia, Tiago. E comigo na bancada, você já ouviu o sextou dela aqui, Bruna Ferraz. Bom dia, Bruna.
5: Bom dia, Thaís Seixas. Um sextou meio mais ou menos, mas é um sextou, viu? Com S maiúsculo. Bom dia também para Valdemir Cabral na operação de áudio. E bom dia, é claro, para você aqui na sintonia da 107.5, você que nos ouve pelo site educadorfm.ba.gov.br, pelo aplicativo Educador FM 107.5 ou pela TV. Fica aqui com a gente nesse sextou, mande mensagem, sugestão, conte como é que está sua sexta-feira, o trânsito por onde você passa, como é que vai ser o final de semana, enfim. Pode mandar sua mensagem, o WhatsApp é o 719-9731-7762, 719-9731-7762.
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4: R7, Polícia Federal promete manter repressão a facções durante eleições e cita a defesa da liberdade do eleitor. Corporação vai reforçar o uso de inteligência e integração com forças estaduais.
5: UOL, Mbappé e Dembélé decidem em 6 minutos. França vence Marrocos e vai à semifinal da Copa.
4: Bahia Notícias, Salvador reabre e altera a licitação de R$22.700.000 para restaurar o Paço Municipal no Centro Histórico.
5: Bahia.ba, CBF inicia planejamento para as Copas do Mundo de 2027 e 2030. Entidade reunirá federações estaduais para discutir próximos ciclos do futebol brasileiro.
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5: Agora às 6h31, vamos falar de trânsito na capital baiana. A gente tem aqui as imagens das câmeras de monitoramento da Secretaria de Segurança Pública da Bahia. E podemos ver aqui alguns pontos da capital baiana. Por exemplo, a Avenida Paralela, ali na altura do semáforo da entrada do bairro da Paz. Isso no sentido aeroporto. A gente tem um trânsito um pouco intenso, mas nenhum tipo de retenção. Até que tem uma movimentação interessante, mas trânsito fluindo tranquilamente. A gente fala agora aqui do trânsito na Avenida Magalhães Neto, ali no cruzamento com a Rua Miguel Navarro. E ali na região a gente tem o trânsito fluindo tranquilamente com pouco movimento a essa hora da manhã. Já agora falando da Vasco da Gama, em frente ao Colégio Estadual Antônio Carlos Magalhães, por lá também trânsito super livre para quem chega do Vale do Ogunjá para acessar a Vasco da Gama.
4: Pois é, aqui pelo Google Maps, né, dá para ver algumas regiões já com trânsito intenso. Vou começar aqui com a Avenida Paralela, no sentido centro da cidade, naquele trecho, né, a partir ali do ET, né, o ET Eventos agora, né, que chama. Então, sentido centro, né, já com intensidade naquele trecho. Bora falar aqui da BR-324 e daqui a pouquinho a gente vai atualizar a situação por lá, porque a situação em Simões Filho já congestionada, né? Nos dois sentidos, antes da entrada de Simões Filho, né? Tanto no sentido Feira de Santana, antes de chegar ali na entrada de Simões Filho, e também quem vem no sentido Salvador, né? Obras na região, e daqui a pouquinho a gente vai falar aqui como é que tá a situação por lá, por causa do afundamento da pista, né? Então vamos atualizar aqui os motoristas que passam pela BR-324.
5: E você pode e deve mandar mensagem pra gente sobre o trânsito. Conta pra gente como é que tá o trânsito por onde você passa. O número é o 71997317762.
4: Pois é, eu tava falando aqui da BR-324, né? O trânsito continua bloqueado no trecho, né, da BR, que afundou na última terça-feira, após a Polícia Rodoviária Federal identificar uma nova cratera na região. A situação aconteceu na altura de Simões Filho, bem na entrada ali, né, no sentido Feira de Santana, provocando a interdição da rodovia nos dois sentidos e o desvio dos veículos para as vias marginais. Segundo o DENIT, o afundamento foi provocado por uma falha estrutural em um antigo bueiro. Ainda não há previsão para a conclusão das obras e a orientação é que os motoristas utilizem a BA-526, conhecida também, né, como Estrada Cia Aeroporto. A gente sempre traz também aqui a situação do trânsito, principalmente no trevo, né, da interseção ali entre a BR-324 e a BA-526. Então, quem puder desviar, né, quem for, por exemplo, pegar Orla, né, Linha Verde, enfim, ou usar a BA-526, é melhor para evitar congestionamento na região.
5: E a Secretaria de Saúde e o Conselho Regional de Medicina abrem sindicâncias para investigar o ortopedista Alexandre El Sarli. O médico foi preso em flagrante na última terça-feira, suspeito de importunação sexual contra uma paciente de 18 anos na unidade de emergência de Pirajá, em Salvador. O profissional foi detido pela Polícia Civil após denúncia da vítima e permanece à disposição da Justiça. A CESAB confirmou o afastamento imediato do médico de todas as funções na unidade de saúde. Em nota, a secretaria repudiou o ocorrido e declarou condenar qualquer forma de violência, assédio ou abuso no Sistema Único de Saúde.
4: E o deputado estadual Kleber Christian Escolano de Almeida, conhecido como Binho Galinha, foi condenado a 36 anos e 9 meses de prisão nesta quinta-feira. Segundo a sentença, Binho Galinha mantinha um expressivo arsenal distribuído em diferentes imóveis urbanos e rurais, o que não é permitido pelas normas de controle de armas. Além dele, também foram condenados Maiana Cerqueira da Silva, Thierry, né, acho que fala assim, Figueiredo Silva, Jackson Macedo Araújo Júnior e Roque de Jesus Carvalho. As condenações são resultado das investigações da Operação El Patron, deflagrada em dezembro de 2023, para desarticular uma organização criminosa com atuação em Feira de Santana e cidades da região.
5: E a Polícia Civil prendeu ao menos duas pessoas hoje pela Operação Maré Vermelha contra suspeitos de integrar um grupo envolvido com tráfico de drogas, homicídios e outros crimes no município de São Francisco do Conde. A iniciativa também cumpre mandados de prisão temporária e de busca e apreensão em Camaçari e Salvador. Um dos presos foi localizado em São Francisco do Conde e o outro na capital baiana.
4: Bora falar aqui da previsão do tempo agora.
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4: Segundo a agência Climatempo, a sexta-feira será de tempo firme no oeste, norte e sudoeste da Bahia. No litoral e recôncavo pode chover fraco em alguns municípios.
5: Em Salvador, sol com pancadas isoladas de chuva, mínima de 21 e máxima de 27 graus.
4: Em Correntina, sol com aumento de nebulosidade ao longo do dia. As temperaturas variam entre 17 e 32 graus.
5: Em Itabuna, parcialmente nublado com pancadas de chuva, mínima de 19 e máxima de 26 graus.
4: Agora 6 horas 37 minutos, vamos conversar aqui com os nossos ouvintes, né? Já estão participando aqui pelo nosso WhatsApp. Vou começar a ler a mensagem aqui da nossa ouvinte Rafaela. Rafaela, cada dia que passa se supera, né? Manda mensagens mais cedo aqui pra gente. Ela diz aqui: bom dia, Gironave. Chegou ele, o mais aguardado, o mais esperado, sextou. Bom descanso a todos. Hoje é o dia da pizza. Qual sua pizza preferida? A minha hoje é calabresa. Antes era lombinho. Daqui a pouco a gente vai falar sobre o dia da pizza, viu, Rafaela? Tem matéria aqui falando sobre isso. Então, se você quiser, já participe aqui, mande sua mensagem dizendo qual sua pizza preferida, né? Qual mistura você faria numa pizza também é interessante, né? Porque tem o povo inventa, né? Pizza de acarajé, pizza de sushi, meu Deus do céu. Então, diga aí, qual mistura você faria na sua pizza preferida?
5: Sabe o que eu descobri? Que se você pedir uma pizza e você pedir borda doce, com doce de leite, por exemplo, você tem uma sobremesa.
4: É verdade.
5: E é uma delícia, eu sempre faço isso agora.
4: Gente, você viu? Meu Deus, tá em 2050 aí.
5: A gente tem mensagem também dela que sempre chega cedo, Fátima Valentim Mendes, já desejou seu bom dia também, com sextou. Feliz final de semana para todos nós, é isso aí.
4: Shell disse aqui: sextou, um bom dia cheio de boas energias para inundar o dia de coisas boas. Paz e luz para todos. Valeu, Shell.
5: E o nosso amigo Magnaldo Santos mandou também sua mensagem, desejou bom dia pra gente. Um sextou com sol e muita saúde hoje. Treino também, além de notícias boas e giro da manhã, é claro. Deus abençoe sempre vocês. Tá vendo aí? Saúde e consciência. Ouvindo o giro e cuidando da saúde. Muito bem.
4: Giovanni Taxista disse aqui: bom dia, infelizmente não tenho informações sobre o trânsito. Ele disse que estava com um cliente ontem. Ô, Giovanni, ele disse: ontem eu estava com um cliente que falava pelos cotovelos e só consegui ouvir o final do programa. Não tem problema não, Giovanni, faz parte aí.
5: Tá tudo do ofício. Lenilda também desejou seu bom dia pra gente, pra todo mundo que acompanha aqui o Giro da Manhã.
4: A gente tem mensagem aqui de Newton, né? Ele diz aqui: saúde e paz, aqui por enquanto tudo uma uva no terminal da lanchinha para Mar Grande, né? Ele dando uma sugestão aqui também, a gente vai enviar sua sugestão, viu, Newton? Obrigada aí pela participação.
5: É isso, você também pode participar, mande mensagem no WhatsApp 71997317762. Estamos aqui abertos para ouvir tudo que vocês têm para contar para a gente.
4: 6:40, a Prefeitura de Cairu suspende por tempo indeterminado o reajuste da taxa de turismo em Morro de São Paulo. O valor, que atualmente é de R$ 70,00, subiria para R$ 90,00. Este é o segundo adiamento da medida, que foi anunciado em dezembro do ano passado e entraria em vigor em agosto. A gestão municipal justificou a suspensão devido ao cenário econômico atual, ao período eleitoral de 2026 e aos impactos da Copa do Mundo. O município possui 18 mil habitantes e recebe cerca de 800 mil visitantes por ano.
5: E a Anvisa determina novas regras para a composição das vacinas contra a Covid-19 utilizadas no Brasil. O objetivo é que os imunizantes sejam adaptados para acompanhar as variantes recentes do vírus. A mudança prevê que as vacinas sejam monovalentes, ou seja, desenvolvidas para direcionar a resposta imunológica contra uma linhagem específica do vírus. As vacinas com formulações anteriores não serão descartadas e podem ser usadas por até 9 meses após a aprovação da atualização pela própria Anvisa.
4: E agora é hora de falar de carreira e emprego. Acompanhe Jéssica Paulo para saber se alguma oportunidade te contempla.
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6: A Casa do Trabalhador, em Feira de Santana, está com 300 oportunidades de emprego em supermercados para cargos como repositor, operador de caixa, açougueiro, fiscal de loja, padeiro e operador de empilhadeira. Os interessados devem comparecer à sede do órgão, localizada na antiga Rua de Aurora, número 527, no centro de Feira de Santana. Mais informações podem ser obtidas pelo e-mail casadotrabalhador@pmfs.ba.br. www.ambev.gov.br. Já na capital baiana, tem oportunidade na companhia de bebidas Ambev para a função de representante de contas. O profissional precisa ter ensino superior completo e possuir carteira de motorista nas categorias A e B. O candidato selecionado vai cumprir escala presencial de segunda a sábado. Outras informações e o link para inscrição estão disponíveis em ambev.gup.io. E no município de Lagedinho, na região da Chapada Diamantina, tem concurso aberto para cargos de níveis fundamental, médio, técnico e superior de ensino. Os salários variam entre R$ 1.600 e R$ 15.000, reais, a depender da função. Há cargos como analista administrativo, enfermeiro e médico. As inscrições estão abertas até domingo e devem ser feitas no site i7.seleção.net.br. Jéssica Paulo, para Educador FM.
5: Tá aí, essas são as dicas de Jéssica Paulo para você que busca por um emprego. Agora, 6h43, o Ministério da Fazenda anuncia novas regras para a publicidade de empresas de apostas online, conhecidas como bets. As normas serão publicadas hoje e entram em vigor na próxima sexta-feira, 17 de julho, trazendo alertas obrigatórios, restrições de marketing e maior fiscalização. A partir desta data, as campanhas publicitárias deverão exibir avisos de advertência, com frases como "apostar pode causar dependência". Também fica proibido apresentar apostas como ganho fácil ou investimento, criar senso de urgência ou usar influenciadores e especialistas para induzir o público a apostar. O objetivo do governo federal é aumentar a conscientização sobre os riscos financeiros e de dependência associados aos jogos. Eita, que se influenciador não puder mais fazer propaganda, vai ter muita gente sem trabalho por aí, viu?
7: Que nada, menino, que o influenciador mais tem é trabalho, né? É marca que pode anunciar, né? Que pode fazer, mas enfim, tem gente que insiste em fazer bets. Eu acho que o que não falta é marca, né? Pra você fazer, até marcas que eles próprios usam, né? Tem gente que prefere fazer publicidade de marcas que realmente usa. Então, eu acho que não vai faltar não, viu, Bruno? Eu acho que é uma escolha mesmo deles em fazer, né? Propaganda de bets.
5: Ah, com certeza. É irônico, né? Na verdade, porque é o que muitos dizem, que eles estão só trabalhando, que eles estão só fazendo propaganda.
7: E o projeto que criminaliza a transfobia é enviado para análise da Comissão de Constituição e Justiça da Câmara dos Deputados. A proposta já foi aprovada pela Comissão de Direitos Humanos e prevê pena de 2 a 4 anos de prisão, além de multa, para práticas discriminatórias contra pessoas trans e travestis. O texto também aumenta a pena em casos de violência física ou quando a agressão resultar em morte. Atualmente, por decisão do Supremo Tribunal Federal, a homofobia e a transfobia já são equiparadas ao crime de racismo.
5: E a gente falou mais cedo sobre o dia da pizza, hoje é dia 10 de julho, com certeza é dia de outras coisas também. Quem conta pra gente é Beatriz Bulhões. Bia, hoje é dia de quê?
8: Hoje
9: é dia de quê?
10: Bom dia! Hoje é o dia da pizza, uma invenção chinesa que muita gente acha que é italiana. Há registros dessa iguaria pelos gregos, hebreus e chineses, muito antes de chegar na Itália. O fato é que os brasileiros aumentaram o nível, afinal, que outro país faria pizza de feijão com borda de coxinha? Amanhã temos 3 efemérides curiosas. É o dia da população, que alerta sobre o aumento populacional não controlado. Dia Nacional do Socorrista, que homenageia não só os médicos, mas também enfermeiros, técnicos e condutores. E o Dia Mundial do Cavalo, esse animal tão importante que também é celebrado em março e em dezembro. Já domingo é o dia do funk, ritmo que surgiu nos Estados Unidos na década de 1960, desembarcando no Brasil só na década seguinte. E assim como a pizza, foi aperfeiçoado no Brasil e há quem ame e quem odeie igual as bordas de coxinha. É com vocês!
4: Bruna tá prefere a borda de doce de leite,
5: doce,
4: né?
5: Doce de leite, não. Pizza de feijão, pelo amor Deus de Deus, é mais. Né, gente? Vamos separar as coisas, né? Tem coisa que não, não se mistura.
4: Não dá não, gente. Tiago mandou aqui, viu? Tiago Aragão disse aqui, bom dia, minhas queridas Bruna e Thaís. Hoje o meu sextou começa cedinho aqui com vocês no Giro da Manhã. E aí ele falou do dia da pizza. Hoje é o dia da pizza, qual o sabor preferido de vocês? As minhas preferidas, ele realmente não é intolerante à lactose, viu? Porque ele disse que a preferida dele, pizza de queijo com catupiry.
5: Que é um queijo.
4: E mussarela e calabresa. Então haja queijo aí, viu, Tiago?
5: Ah, eu amo.
4: Eu
5: muito
4: também
5: bom.
4: Amo, né? Mas enfim, né? Nossa. Quem é intolerante não pode nem pensar, né? Em chegar perto.
5: Esse assunto tá me dando fome.
4: Demais. Ele diz aqui, ótima sexta-feira para todos nós. Beijos e abraços do ouvinte de sempre, Tiago Aragão. Obrigada, viu, Tiago, pela sua participação. E como estamos falando aqui do dia da pizza, né? O dia da pizza celebrado hoje aqui, a gente vai trazer os sabores tradicionais que dividem espaço com receitas cada vez mais diferentes, que vamos saber, né? Que receitas são essas na matéria de Rafael Lopes.
9: A pizza continua entre os pratos mais populares da gastronomia, mas também se reinventa com criatividade. Além dos sabores tradicionais, cresce a oferta por massas especiais e recheios voltados a pessoas com restrições alimentares ou que adotaram novos estilos de vida. Em Salvador, uma pizzaria especializada em opções veganas realiza há mais de 5 anos um rodízio com esse tipo de cardápio. O proprietário, Leonardo Torres, explica como funciona a proposta.
11: A pizza é bastante semelhante a uma pizza tradicional, farinha, água, fermento, sal. O que vai diferenciar, talvez, pelo fato de ser vegana, são os ingredientes que vão em cima da pizza. No caso da pizza vegana, ela não vai nada de origem animal. Usa uma mussarela que é a base de castanha de caju, bastante saborosa. Calabresa, que é uma calabresa vegana também. A gente tem a pizza portuguesa, que a gente adapta um tofu com sal negro, que tem um sabor semelhante a ovo. Nós temos uma pizza de atum fake, que também tem um ingrediente que tem uma textura e um sabor bem semelhante ao atum. Então, tem de atum cebolado. Então, na realidade, os clientes acabam vindo, por curiosidade, ou porque já experimentou e outras vezes já gostou.
9: Segundo Leonardo, a procura por esse tipo de pizza cresceu nos primeiros anos, passou por um período de oscilação e agora volta a ganhar força.
11: É um mercado que tem espaço, está em expansão. Segundo o IBGE, se não me engano, hoje você tem aí de 8 a 10% da população brasileira que se auto-intitula vegetariana. Então, é 10% de consumidores, né, que consomem isso. E as outras pessoas que não são exatamente vegetarianas ou veganas, mas que buscam uma alternativa, nem que seja uma ou duas vezes na semana para diminuir o consumo de laticínio, para diminuir o consumo de carne.
9: Essas mudanças também são percebidas por quem forma novos profissionais. Segundo a instrutora da área de pizzaria do Senac, Jamile Cerqueira, o mercado tem exigido cada vez mais conhecimento sobre massas, ingredientes e preparações capazes de atender diferentes perfis de clientes.
12: Quanto mais criatividade você oferta, mais retorno você tem. Então, precisa chamar atenção. Se a gente parar para observar, é difícil a gente encontrar uma pessoa que não goste de pizza. Ela pode não gostar de um sabor de pizza. Nós conseguimos fazer pizzas tanto de massas tradicionais, mas também é possível a gente fazer pizzas de fermentação natural, pizzas com massas integrais, sem glúten, sem lactose, versões coloridas, onde a gente vai estar preparando ali com ingredientes naturais como espinafre, como beterraba, cenoura, cúrcuma. Aí a gente pode estar utilizando uma farinha de milho, uma farinha de grão de bico, uma farinha de arroz, polvilho doce, polvilho azedo. Então, hoje a pizza ela consegue trazer pra gente essa versatilidade, tanto no que se refere à questão das coberturas, dos recheios, como a gente chama, como também nessa questão das massas.
9: Independentemente do tipo de pizza, alguns procedimentos são essenciais para garantir um bom preparo.
12: É uma combinação de texturas. Muitas vezes uma massa mais macia, com um molho mais suculento. Ali a gente pode estar utilizando uma infinidade de coberturas, seja vários tipos de queijos, de frango. Nós podemos estar utilizando embutidos. Então, sobre ser uma cobertura mais seca ou uma cobertura mais molhada, a gente tem que pensar sempre no equilíbrio. Se eu utilizo uma quantidade maior de molho, eu vou equilibrar ali na minha outra parte para que tudo fique muito suculento, mas ao mesmo tempo crocante e sempre pensando no sabor.
9: E para quem tem interesse em aprender mais sobre o assunto, o Senac Bahia está com inscrições abertas para o curso de técnicas de pizzaiolo. As aulas acontecem entre 20 e 31 de julho, sempre das 8 da manhã ao meio-dia. Outras informações e inscrições no site ba.senac.br. Rafael Lopes para a Educador FM.
4: Pois é, tem gente que gosta de pizza, né? Exemplo de Cabral aqui. Cabral disse que a preferida dele é só ter. É só ter pizza que ele come, né?
5: E gosta de uma pizza, viu? Ave Maria, você gosta. Eu também gosto, amo.
4: Jaci Pita tá gerando controvérsias aqui, polêmicas, dizendo que ela prefere a pizza de atum.
5: Não, Jaci Pita...
4: Quem é que prefere atum, Jaci?
5: Ela gosta de ser do contra. Não é possível que de tantos sabores deliciosos, atum é o seu preferido. Atum!
4: Lenilda disse que a

0: perde o mérito do goleiro? Vocês não acham que perder pênalti quando o jogador coloca pra fora de uma trave de 7 metros de largura? Enfim, ele tá querendo dizer que quando um jogador perde um pênalti, não necessariamente significa que foi um erro do jogador, mas que pode ter sido um mérito do goleiro. É o que eu entendi aqui da mensagem do nosso amigo Marcos. E ele tá dizendo aí que não vai pra tirar os méritos dos bons goleiros. Essa mensagem foi falando aí também sobre o jogo da França, que também perdeu um pênalti ontem, um jogador da França, segundo ele, e que o goleiro não perdeu, né? É um mérito do goleiro. É um mérito do goleiro, sim. Inclusive, a gente sempre comenta, né, que eu, pelo menos, sempre comento que o goleiro tem uma função ingrata, porque quando ele agarra, ele fez a obrigação dele. Quando ele não agarra, porque ele errou, né? Para as pessoas, de uma forma geral, principalmente para o público leigo, mas tá aí, mas também precisa ser um bom batedor de pênalti, viu? Pra poder conseguir aí o mérito. E tem gente que acha que é basquete, que é chutar a bola lá em cima. Uhum. Aí não dá.
1: Carol disse aqui, voltando ao tema da pizza, viu? Bom dia, pessoal. Finalmente sextou, axé. Gente, eu amo pizza, mas tá tão caro hoje em dia. É. Inclusive, quem tiver dicas de rodízio no precinho, estou à procura. Bom, eu sou vegetariana, então meu clássico é metade marguerita e metade napolitana. Carol mandou aí as preferências dela.
0: E Giovanni, taxista, que diz que come pizza, mas não é fã. Quem não é fã de pizza, Giovanni? Meu Deus do céu, acho que é a comida mais universal do mundo. É. Tem em todo que é lugar. Se você for na cidade com 3 pessoas, tem uma pizzaria nessa cidade.
1: É isso
0: e
1: aí.
0: A pizza, todo mundo gosta.
1: Shell disse aqui, eu amo pizza, hoje vou comemorar com metade 4 queijos e metade calabresa com cebola.
0: Gente, vocês estão me dando fome, viu? Pois é, conta pra gente também qual a pizza que você gosta no 71997317762. E a gente segue com o nosso giro, agora 6h55, o 4º Festival de Fanfarras e Balizadores acontece neste sábado, a partir das 8 da manhã, na Praça do Campo Grande, em Salvador. O evento, realizado pela Fundação Gregório de Matos, faz parte da programação da Independência do Brasil na Bahia e reúne 15 escolas públicas da capital e região metropolitana. As apresentações são gratuitas e acontecem durante toda a manhã, com competição entre as fanfarras e premiação em dinheiro para os destaques do festival.
1: E esporte, cultura e arte se misturam na 4ª edição do Festival Náutico Maria Filipa, que ocorre neste sábado, amanhã, né, em Salvador. Quem vai trazer os detalhes é Fred Ribeiro.
2: Salvador recebe, neste sábado, a 4ª edição do Festival Náutico Maria Filipa, evento voltado à cultura marítima da cidade. Com regatas, travessias e até mesmo atrações musicais, o organizador do evento, Marcelo Frois, detalha a vasta e diversa programação do festival, que se estende durante todo o dia.
3: A gente começa na Marina da Penha, com um café da manhã para os velejadores e também para pessoas e entidades convidadas. Dentro desse café da manhã, a gente tem também uma parte de palestras. Então, a gente tem essas palestras se encerrando ao meio-dia. Meio-dia nós já começamos a movimentação de água, que vai ser nas imediações ali da Marina da Penha, próximo ao Boião da Ribeira, e de lá seguem para a cidade de Itaparica. As embarcações largam aí 1 da tarde e a maioria delas começa a chegar por volta de 3, 3:30, 4 horas no máximo. Então, assim que os barcos chegam lá em Itaparica, teremos premiação com troféus e medalhas. E, ao final, os velejadores desembarcam, teremos um receptivo com uma tradicional feijoada na Marina da Penha. Temos também uma manifestação cultural, possivelmente rodas de capoeira e também feira de artesanato, né, com artesãos lá de Itaparica. E, a partir daí, teremos uma atração local, musical. Então, vamos ter a banda Dialeto. E, por fim, entre 21 horas e 23 horas, teremos a segunda banda, que é Faustão e os Mongas. E, depois, a gente tem um encerramento às 23 horas.
2: O vice-capitão da Flotilha de Veleiros de Oceano da Bahia, Maurício Saque, é comandante do veleiro Papaléguas, um dos participantes da tradicional regata entre Salvador e a Ilha de Itaparica, que compõe a programação do festival. Saque pontuou a importância do evento para o turismo náutico da Bahia e destacou a homenagem na nomeação do festival a Maria Filipa, uma das principais figuras históricas baianas ligadas à independência do Estado.
4: É uma iniciativa muito importante, além de fazer uma justa homenagem, né, à figura histórica de Maria Filipa, a gente reúne diversas modalidades.

0: náuticas, com uma série de ações sociais também, informativas. E a regata em si é um dos melhores percursos, né, que a gente tem na Bahia. Então, são todos os elementos positivos para a prática do esporte, o turismo náutico e referência cultural também muito forte.
1: A conexão entre o festival e o 2 de julho não para apenas na homenagem a Maria Felipa. Marcelo Frois explica que o evento surgiu inicialmente como um ato único, criado justamente como parte das celebrações dos 200 anos de independência baiana. No entanto, o organizador destaca que a popularidade do festival foi tamanha que este se tornou parte do calendário anual de eventos de Salvador.
2: O Festival Náutico Maria Felipa, ele surgiu na realidade em comemoração aos 200 anos da independência do Brasil na Bahia. E na realidade era para acontecer apenas uma edição desse festival, mas o sucesso foi tão grande que acabou se tornando um evento calendarizado, não só da parte de náutica, mas também para o calendário de Itaparica e também de Salvador. E isso faz com que se gere receita, se gere renda, oportunidade das pessoas ganharem dinheiro, movimentar as próprias marinas. Por exemplo, o velejador que vai participar de um evento desse, ele tem que abastecer o bar, seja abastecer de combustível, tem também a parte toda de alimentação, tem a parte de, até mesmo de um simples roupa de banho, um óculos escuro, um protetor solar. Então, você vê que são coisas que movimentam diversos segmentos da cadeia.
1: O Festival Náutico Maria Felipa ocorre neste sábado, a partir das 8:30 da manhã, com entrada gratuita. Os eventos marítimos em Salvador, por outro lado, seguem até dezembro, como parte do chamado calendário náutico da cidade, composto por uma série de eventos esportivos e turísticos que ocorrem na capital baiana. É o caso da regata Aratu-Maragogipe, do Campeonato Baiano de Vela e do Torneio de Pesca do Yacht Clube da Bahia. A programação completa do calendário está disponível no site salvadordabahia.com/agenda. Fred Ribeiro para a Educadora FM.
3: Valeu, Fred. Lembrando aqui que as nossas matérias você pode ouvir novamente, se você perdeu alguma, né? Pode ouvir pela primeira vez, compartilhar pelo WhatsApp, né? Fica tudo disponível no nosso site educadorfm.ba.gov.br. Voltando aqui à questão da pizza, viu, Bruna? Lio Gomes, nosso ouvinte, disse aqui: bom dia, meninas da bancada e a todos os ouvintes. Já que hoje é sexta-feira, dia de comida baiana, vou pedir hoje uma pizza de caruru, vatapá e pescada amarela. Imagine.
4: Gente.
3: Essa mistura. Olha, eu amo comida baiana, amo pizza, mas essa mistura eu não faço não, viu, Lil?
4: E o melhor é que eu quero saber onde é que você vai achar essa pizza. Se você achar, me diga, mas só por curiosidade, tá? Eu não vou comer não, mas...
3: Eu não duvido não que tenha, viu?
4: Porque
3: às vezes a gente vê, né, umas iniciativas assim, né, que tem pizza de sushi, pizza de acarajé, meu Deus do céu.
4: Inclusive, ele mostrou aqui, mandou pra gente umas fotos dos espelhos decorados que ele faz. Que coisa linda,
3: sim,
4: né?
3: Sim, já veio aqui visitar lindos. A educadora, né? Trouxe também um espelho que ele fez, a gente tirou foto com ele.
4: Muito bonito.
3: Bem legal. E já se explicou, né? Porque aqui ela escolheu atum. Atum porque gosta de peixe. Simples assim.
4: Então, Jace, eu também gosto. Porém, eu gosto separado, entendeu? Uma hora o peixe, outra hora a pizza.
3: É isso.
4: Que nem o vatapá. Agora, 7:01, a gente vai fazer uma pausa e volta já já com o Giro da Manhã.
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1: 7:03, estamos de volta aqui com o Giro da Manhã. Lembrando que você pode participar do nosso programa. Envie sua mensagem aqui para o nosso WhatsApp no número 719-9731-7762. Lenilda tinha comentado aqui da pizza de atum, né? Que já se disse que era a preferida dela. E ela disse aqui, sobrou para o atum que virou fake, né? Dizendo que era um falso atum. A mensagem aqui de Lenilda, obrigada, viu, pela participação.
2: Muito obrigada. A gente tem mensagem aqui de Rafaela aqui. Comentou aqui sobre o gosto, né, das misturas. Ela disse que ama comida baiana, mas a mistura de comida baiana com pizza não dá. É isso, né? Eu adoro comida baiana, adoro pizza. Cada um no seu lugar.
1: Cada um no seu quadrado. Mande também a sua mensagem aqui pra gente, 719-9731-7762.
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2: Voltamos a falar do trânsito na capital baiana. A gente acompanha as imagens das câmeras de monitoramento da Secretaria de Segurança Pública da Bahia. E a gente vê aqui o trânsito, por exemplo, na Avenida Paralela. Ali, na altura da entrada do CAB, a gente tem um trânsito intenso nos dois sentidos. Tanto para quem vai para o aeroporto, quanto para quem vai para o sentido centro da cidade, para a região do Iguatemi. Por ali, os dois sentidos intensos, mas sem nenhum tipo de congestionamento, tá? É só mesmo uma intensidade na fluidez do trânsito. E a gente olha também como é que está lá o Vale do Ogunjá, que também tem uma movimentação intensa nos dois sentidos, tanto para quem segue ali pelo próprio Ogunjá em direção à Avenida Anita Garibaldi, quanto para quem vai para a Avenida Bonocô. Não há congestionamento, mas há um fluxo intenso. A gente também olha o trânsito no Vale dos Barris, ali na frente da Central de Flagrantes. O trânsito está tranquilo nos dois sentidos, tanto para quem vai para o DIC, quanto para quem vai para a região do centro da cidade. E ali, no outro ponto da capital baiana, na rua principal do Caminho das Árvores, na Alameda das Espatódias, a gente tem um trânsito bem intenso. Está um pouquinho congestionado no sentido de quem vem pela Alameda das Espatódias em direção a seguir para a Pituba. Já para quem vai, assim, em direção a Tancredo Neves, tem um pouco de movimentação, mas não há exatamente um congestionamento.
1: Aqui pelo Google Maps, a gente vai para a orla da cidade, né? Começando ali de Itapuã, alguns trechinhos de trânsito moderado e trânsito intenso no sentido Rio Vermelho. Quando chega ali na Praia de Jaguaribe, né? Tem também uma intensidade. E na entrada da Avenida Pinto de Aguiar, tem uma sinalização de acidente, né? Para quem vem assim na saída para a Avenida Ibirapitanga, né? Mas ainda na Pinto de Aguiar, tem uma sinalização de acidente por lá. Boca do Rio também tem um trechinho de intensidade no sentido Rio Vermelho. Já na Avenida General San Martín, também tem um trecho de congestionamento. Um pouco próximo ali da UPA, né? Da San Martín. Nos dois sentidos, né? Tanto nos dois sentidos, trecho de congestionamento e alguns trechinhos também de trânsito moderado.
2: É isso, mande também suas mensagens falando de outras coisas pra gente. Você já sabe, 719-9731-7762. Agora 7:07. Encerrando a série sobre lixo, vamos falar com quem lida diariamente com ele, os catadores. E como a rede de cooperativas de materiais recicláveis, que atua segundo os princípios da economia solidária e empreendimentos econômicos, mudou a vida de muitas famílias. Acompanhe com Josi Braga.
3: O Brasil gera anualmente mais de 11 milhões de toneladas de lixo plástico, mas recicla menos de 1% desse total. Diante do descarte irregular que sufoca as cidades, a atuação dos catadores de materiais recicláveis surge como peça central para a preservação ambiental. Na Bahia, esse trabalho ganhou escala e dignidade através da Rede Recicla, que organizam cooperativas para vender o material diretamente às indústrias sem intermediários. Na liderança desse movimento está João Paulo de Jesus, presidente da rede e defensor do lema Orgulho de Ser Catador. A trajetória de João é marcada por superações e liderança comunitária, construída diretamente a partir da vivência prática.
4: eu venho de uma segunda geração, um filho de um catador que teve o início das suas atividades, né, com a minha mãe, né, catadora também de materiais recicláveis, dentro de um lixão, o lixão que chama o lixão de Canabrava, né, acho que onde era o maior lixão aqui da região metropolitana. É, há mais de 20 anos, né, inicia essa minha jornada na catação, aonde a minha mãe, de uma certa forma, né, me levou para dentro desse espaço de trabalho, que, na verdade, muito mais de 20 anos, porque 20 anos eu digo hoje no processo já de organização, né, mas eu iniciei minha atividade dentro do lixão, tinha 7 anos de idade, que eu me lembre, né, que eu me recorde. Naquela época também foi, na verdade, criada uma sede, né, do projeto Criança Canabrava. E aí que envolveu os filhos dos catadores, né, nesse projeto de esporte, educação. E os nossos pais foram, uma parte, né, foi para a limpeza pública e a outra parte foi para o processo de criação de cooperativa e associação.
3: Muito além do benefício ecológico, a reciclagem organizada em rede se tornou o motor econômico de centenas de lares baianos. Ao eliminar os atravessadores, o modelo de economia solidária garantiu uma remuneração mais justa aos cooperadores, transformando a coleta de lixo em uma profissão estruturada que sustenta famílias inteiras.
4: Hoje nós estamos, né, em um número de 1.200 pessoas, né, que trabalham diretamente conosco, sejam catadores que estão em cooperativa ou associação, né, que estão hoje prestando serviço, né. Eu me orgulho quando eu brinco, eu estava numa reunião recentemente com a Defensoria Pública, e aí eu brinco muito com a nossa turma de Barreiras, onde temos a margem de 50 pessoas, né, que todos hoje estão ganhando acima de R$2.600, cada pessoa. E quando a gente vai perceber, dentro da mesma casa, duas, três pessoas na relação familiar. E aí a gente brinca que muitas das vezes só esse grupo familiar está tirando quase R$8.000, R$9.000 mês. E qual é o impacto que isso está trazendo na vida, né, dessa família, né? Então, esse é o orgulho que a gente, né, fica muito satisfeito, porque a gente está vendo que o trabalhador está ganhando dinheiro.
3: O presidente da Rede Recicla lembra que, para além da questão financeira, os catadores atuam principalmente como verdadeiros guardiões do meio ambiente, se posicionando na linha de frente contra a degradação ecológica.
4: Eu e outros amigos que a gente sempre fala, eu não fui para dentro de um lixão porque eu queria salvar o mundo. Eu fui para dentro de um lixão porque eu precisava sobreviver. Mas depois nós entendemos a importância tamanha que nós, né, hoje temos no ecossistema, que nós temos hoje na preservação ambiental, no impacto ambiental, né, nas mudanças climáticas, né, que nós todos os dias estamos aí, né, apavorados e assustados, porque cada momento que passa, se a gente não cuidar desse planeta, a gente não tem outro. E eu fico muito feliz, sim, orgulhoso quando nós saímos, né, e retiramos toneladas e toneladas de resíduos recicláveis, né, que de alguma forma diminuem o impacto direto no lençol freático, no meio ambiente, né, na diminuição de consumo de matéria virgem. Então, a gente fica muito, sim, gratificante em estar fazendo nossa parte.
3: Josi Braga, para Educador FM.

0: Óbvio, adoro. Minha adolescência, hein? Curti muito. Pois é, minha gente, hoje é sexta musical, hein? E a cena cultural de Salvador mantém um circuito de rock, né? Que atrai um público aí cativo em pubs, casas noturnas. Um desses espaços é o Astro Bar, no bairro da Pituba, que vai receber hoje o show da banda Monarca, né? Monarca, que você ouviu aí, a gente já vai conversar com eles, que realiza tributos a grandes nomes do rock nacional e internacional, incluindo Bon Jovi.
1: Pois é. Muito prazer, adora Bon Jovi.
2: No repertório estão hinos da história da música gravados por bandas como Queen, U2, além de artistas brasileiros também. E para saber quem são esses homenageados e conhecer um pouco mais a trajetória do Monarca, a gente conversa agora com Bruno Galba nos vocais, Bruno Michel na guitarra, tem também aqui compondo a banda, mas que não estão aqui presentes, Rafael Zumaeta no baixo, Lorena Martins na bateria, ou seja, a banda completaça. Bom dia, sejam bem-vindos, meninos.
3: Bom dia.
0: Sejam bem-vindos,
3: bom dia,
0: Brunos.
2: Hoje é overdose de Brunos.
0: A gente tem que chamar Galba e Michel, né?
3: Porque é. Galba... fica mais fácil. É muito Bruno nessa banda.
0: Ah, maravilha, viu? Que
3: mas
0: bom,
3: hoje, gente, obrigado pelo convite, viu? Prazer estar aqui na Educadora agora. Esse compromisso logo cedinho. Já falei pra você, assim que eu cheguei, não é uma maravilha acordar às 6 horas da manhã e 7 horas já tá cantando.
0: Ó, e Galba tá falando aqui da voz, né? Nossa, a voz, 7 horas da manhã. Vocês ouviram aí a voz dele, 7 horas da manhã. É isso, minha gente, né? Tem gente que não nasceu com talento, tem gente que nasceu. Vocês vão se apresentar, né? Fazer esse show junto com outra banda também que faz o tributo a Charlie Brown, né? Lá
3: isso,
0: no Astro Bar. Como é que vocês
3: preparam,
0: né? Esses repertórios assim para shows como esse, né? Que público é esse? Como é que vai ser hoje lá?
3: Legal, assim, você fez uma pergunta super engraçada sobre o repertório, porque isso aí é um ponto de disputa na banda.
0: Como é que cada um tem suas preferências, né?
3: É, porque assim...
2: Tópico sensível.
3: A gente Bom, nosso repertório, ele é muito variado, né? E a gente faz várias adaptações a depender do show que a gente vai fazer, né? Lá no Astro, o público é muito heterogêneo.
0: Uhum.
3: Então, assim, é um público... Numa casa que normalmente dá um público mais velho, assim, 40 a mais, é a maioria do público aí. Então, o público que gosta muito do rock anos 80, gosta de rock anos 90, mas gosta também de pop rock.
0: Sim.
3: Então a gente mescla no nosso repertório um pouco de tudo. Então você vai ter no repertório Bon Jovi, como a gente tocou agora, Bruno Mars, Santana, aí toca vamos tocar Barão Vermelho, vamos tocar Paralamas, Legião, que todo mundo... E até Backstreet Boys rola.
0: Imagina!
3: Fábio Júnior, Backstreet Boys, Roberto.
0: Pra...
3: Então a gente mistura tudo. Porque esse a gente. A gente começou como uma banda cover do Queen, lá em 2018. E aí, ao longo do tempo, né, a gente foi pensando, pô, não vou ficar só nichado nisso aqui, a gente gosta de outras coisas, podemos tocar outros estilos musicais de outras bandas que a gente admira. E assim a gente foi cada vez mais agregando, né, covers novos, o que tornou assim, a banda mais adaptável ao perfil do cliente ou da casa.
0: Sim.
3: Quando a gente vai fazer, por exemplo, casamento, aí os noivos pensam, a gente quer um pouquinho mais de rock nacional. Tá ótimo, a gente bota mais música nacional no repertório. A gente vai tocar, vou fazer logo um anúncio aqui, aproveitar que dia 16 a gente vai estar na Casa Cor.
0: Ah,
3: e
0: legal.
3: Aí a gente vai tocar lá no evento na Casa Cor com um repertório muito mais de música pop.
0: Uhum.
3: Então, aí toca Backstreet Boys, Bruno Mars, toca Britney Spears.
0: Gente,
3: tem de tudo.
0: Quero ver uma versão dessa.
2: Legal, né?
3: A gente faz aqui.
0: Porque eu achei até que era focado em bandas até com vozes masculinas, né? Já que você é um homem, um cantor é homem, né? Mas assim, também faz versões femininas.
3: Eu canto algumas músicas de vozes femininas, como essa da Britney Spears, a gente faz uma versão comigo cantando. Eu canto outras coisas, tipo Rita Lee, mas a gente tem essa vantagem de ter uma baterista cantora.
0: Pois é.
3: Infelizmente, ela não tá aqui ainda, mas ela tem um pedacinho do show que ela faz homenagem a vários artistas. Ela toca Pitty, Vanessa da Mata, Rita Lee, tem ela canta a música de Elis Regina, lindíssima.
0: Eu adoro ver baterista cantando, né? Porque baterista parece que... eu não sei, a sensação que eu tenho é de que é muito complicado você estar numa bateria e tá cantando ao mesmo... Não sei se é porque não é tão comum, né? Mas quando o baterista canta...
3: Assim, é desafiador, não exige uma coordenação motora,
0: coordenação,
3: não, nada. Você tem que estar ali mantendo o ritmo ao mesmo tempo, pensando na melodia, afinação. Então é um trabalho. Não é todo mundo que consegue, isso. Lorena faz super bem.
0: Massa. Vamos ouvir uma então, mais uma aqui. Banda Monarca, aqui no Giro da Manhã.
3: Ah, pronto, então vamos fazer aqui um clássico. Que é, as pessoas, toda vez que a gente toca essa música, as pessoas, né, se surpreendem, porque não é comum ouvir alguém cantando esse clássico do Queen.

0: Nossa, bem. Eu não quero nem mais entrevistar.
1: Essa é a voz dele às 7 da manhã, minha gente. Magnaldo mandou uma mensagem aqui, nosso ouvinte, falando assim: Bruna, Thaís gosta de reggae. Também nasceu na capital festeira. É, olha, eu gosto de reggae, né? Realmente, todo mundo já sabe. Mas assim, eu essa semana tava assistindo o filme, a cinebiografia de Michael Jackson, né?
2: Sim.
1: E, gente, quando eu era criança, adolescente, eu gostava muito de Michael Jackson, né? E tinha fita cassete, tinha CD dos Jackson 5. Então, assim, também gostava de Bon Jovi, né? Por isso que eu falei que eu amava Bon Jovi. É, a coisa do rock, né? Eu acho que o rock tem uma coisa de você sempre tem algum cantor, algum artista de rock que te impacta de alguma forma, mesmo que o rock não seja o seu estilo preferido, né? Então, por exemplo, né, Janis Joplin eu amo, Raul Seixas, é muito diversificado, né, também. Sim. Dentro do rock. Eu acho que você tava falando sobre isso, né, Bruno? Sobre essa coisa da diversidade, né? E a depender do público, vocês adaptam. Então, assim, também, cada um gosta, pode gostar de um estilo de rock e vocês juntos se complementam, né? Nessa questão. Como é que esse complemento acontece, né? Na vida de vocês? Vocês já tinham esse histórico com rock? Ou foi surgindo também alguma coisa, alguma relação maior com rock? Como é que foi isso na vida de vocês?
2: Temos, assim, eu Bruno e Zuma, o baixista, talvez são os que tenham mais isso, né? Eu já canto desde os 15 anos e sempre cantei em bandas de rock. Bruno também tem já carreira longa. Ele toca, esse é um cara extremamente versátil, ele toca em tudo que é banda que você pensar aqui em Salvador. Sertanejo, axé, music, rock, ele faz de tudo. Mas ele tem essa veia rock and roll, inclusive o estilo dele de tocar, a pegada, a sonoridade dele na guitarra, tem tudo a ver com a sonoridade rock and roll. Zuma fazia parte da Covering Beatles, que no passado era a banda referência aqui em Salvador de cover de Beatles. E Lorena veio de um outro estilo. Ela começou na música evangélica, tocou muito axé music e começou assim, apesar dela gostar de rock, ela realmente começou a tocar mesmo rock quando entrou na banda. Ela já havia tocado algumas coisas, mas não era na mesma frequência desde que entrou na Monarca. E ela também continua fazendo, né, outros projetos paralelos. Ela é baterista de Gil Moraes. Uhum. Ela tem um projeto dela, onde ela faz cover de Rita Lee, participa de peças teatrais que tem musicais, enfim. Então, o rock, para mim, sempre teve presente na minha vida. Você falou aqui das bandas de rock, né, que ultrapassam esse nicho do rock and roll. Uhum. Para mim, essa referência foi Freddie Mercury.
1: Sim.
2: Porque eu me lembro desde pequeno, eu me lembro como se fosse hoje o dia que Freddie Mercury morreu, eu tinha 11 anos, e eu me lembro da comoção. Eu me lembro que quando eu era criança, eu nem entendia o que era o Queen, mas eu sabia quem era Freddie Mercury. Uhum. E conhecia as músicas, e assim, o Queen é uma banda tão grande, com tantos sucessos, que não importa o público que a gente toca, sempre as pessoas gostam.
1: É isso.
2: Sempre, essa é a unanimidade.
1: Difícil, mesmo que você não ouça, mas quando você ouve uma música, né, um clássico, enfim, você vai ser impactado por aquela música, né?
0: São músicas de arrepiar, a gente até... Não, eu não conheço, desconheço alguém que não goste.
2: Pois é. Porque assim, no caso do Queen, ele tem essa mescla do pop com rock. Sim. Então, às vezes chega num cliente e o cara fala, pô, mas eu não gosto tanto de rock. Mas ele tá pensando assim, num rock pesado, Metallica, algo mais cru, mais pesado. E quando a gente vai e toca um Queen, todo mundo para ver e se impressiona, porque a música que eles deixaram realmente quebra, ultrapassa essa fronteira dos limites de quem só gosta de rock, né? Não importa, é sertanejo, o pessoal da Chemis, todo mundo gosta.
1: A gente tem uma pergunta aqui de Renato, né? Renato Cordeiro, disse aqui: quando o Zé Cabaleiro cantou Proibida Pra Mim, do Charlie Brown, uhum, transformando um rock em uma balada, deu tão certo que ainda hoje tem gente que acha que a música é de Zé, né? E ainda diz que não gosta de Charlie Brown, né? Como é que vocês veem isso, assim, esse poder que uma interpretação pode ter, né? De mudar uma canção e às vezes até ser mais conhecida, reconhecida, né? A versão do que a canção original.
3: Tem uma coisa que eu falo bastante lá na banda, quando a gente vai colocar qualquer música no repertório, é que pra mim, música não tem estilo musical. é, tipo assim, ela pode ter sido conhecida pelo grande público com um determinado estilo, mas que pode ser adaptado através de um arranjo, tudo, uhum. tudo depende do contexto em que está inserido. Por exemplo, uma das músicas que a gente toca no repertório é Como Nossos Pais, de Elis Regina, e que é uma música que você fala assim, pô, mas talvez essa música não tenha nada a ver com uma banda de rock. Talvez sim, talvez não. Talvez com a instrumentação correta, com a interpretação uhum. correta, ela possa se modificar, entre aspas, é, e se adequar a um novo estilo.
1: Engraçado, às vezes muda, né, completamente,
0: eu
1: né?
0: Eu tava assim. Falando até sobre Zé Cabaleiro essa semana mesmo, que ele tem o dom de transformar as músicas e fazer melhor.
1: É, eu lembrei aqui de Nobre Vagabundo, né? Sim, que é de Márcio Melo e é super exatamente. Pesada e ficou conhecida na voz de Daniela Mercury,
2: é,
1: né? Uma coisa bem.
2: Pois é, assim, tem artistas que conseguem, né, no bom sentido, roubar a sim. música pra ele por conta da interpretação. Cassela fazia isso eles, brilhantemente. Eles músicas de Cazuza e de autoria de Nando Reis. Que você ouve Nando Reis tocar, a música é dele, a autoria dele, mas na sua cabeça, no seu coração, na verdade, a música é de Cássia
1: Acho
2: Eller.
1: Acho que o Nando Reis não ficava chateado com isso, não.
2: A interpretação dela que colou.
0: E por falar nisso, por falar nessas versões de música, né? Fazer um tributo vai muito além do que copiar. A gente tem aí as notas musicais, envolve postura no palco, respeito a essa sonoridade, adaptação. Como é que vocês trabalham, né, para fazer isso, adaptar, colocar a marca da Monarca e ainda assim respeitar aquela canção?
3: É, o que acontece lá, somente no tributo ao Queen, que a gente fazia no começo, e outros tributos que a gente foi incorporando, é que eu sempre falava, velho, a gente, se você colocar uma lupa sobre o que cada instrumento tá tocando, você vai falar assim, isso não tem nada a ver com a obra original, porque essa nunca foi a nossa proposta de se vestir igual, de copiar tudo que tá acontecendo ali. Na verdade, assim, a gente quer dar a nossa interpretação pra música, lógico, a gente vai respeitar os arranjos, vai respeitar a harmonia, as melodias, isso tudo. Mas a forma como a gente toca, como a gente interpreta, é isso que dá o lance da sonoridade da Monarca.
2: A gente sempre teve essa preocupação, Bruna, foi a ótima pergunta, porque a gente não queria ser mais uma banda cover, né, que se veste igual e o cara... Tem muitas bandas assim que você vê a turma no palco, mas você na verdade tá enxergando o artista original. Né? Bandas fazem cover do Guns N' Roses, tá? Então o cara que é parecidíssimo, tá lá de shortinho. É, pra mim... especificamente assim, eu sempre dizer, cara, eu não quero imitar Fred Mercury, porque eu nunca vou conseguir. Uhum. Eu sou eu, ele é ele. E pra imitar Fred Mercury, pô, realmente, assim, eu acho que ninguém consegue, ele é um artista muito único. Então fica caricato. Você vai lá botar um bigodinho, jaquetinha amarela e tal. Ou você faz com a proposta de realmente imitar pra simular uma apresentação da banda sim. original, como uma banda... que assim, se propõe a ser um cover, um tributo, ou você é você e você tá ali interpretando e fazendo uma homenagem àquele outro artista, que é o que a gente se propõe a fazer. Então,
1: até porque quando é cover, né, a pessoa foca em um único artista, né, porque imagine você fazer cover, você tava falando que canta Britney, né, Britney Spears, não teria como, né?
2: Exato.
1: Então é a sua marca mesmo, a voz também, né, não é questão de tentar se aproximar, né, do timbre de voz do artista, até porque vocês cantam vários, né, durante o show, né?
2: Sim. A ideia é que as pessoas entendam que é a Monarca homenageando vários. Sim. Não vai ficar idêntico, mas vai ser feito com muita qualidade.
0: Sem falar que ele, quando a gente fala de Fred Mercury, tá falando de um cara totalmente performático, que tem toda uma questão que vai muito além da voz, que já é uma coisa surreal. Então, pra você conseguir fazer essa adaptação de todos e ficar uma coisa boa, não, a coisa jocosa é difícil, né?
1: É porque quem faz cover estuda ali também, isso. né? Como a Bruna falou, o jeito, né? A performance sim. no palco, a postura, né? Não é só a voz, né? Tem
2: exato.
1: Tudo, né? O figurino, né? Tudo isso.
2: É figurino, postura, domínio de palco, dança. Se você for fazer um cover de Michael Jackson, se você se propor a fazer um cover de Michael Jackson e você não dançar muito bem, cara, não vai dar certo.
1: É, nem vá, né?
0: Alguém vai logo exigir um walk.
2: É. Pois é.
1: Agora você, Bruno, tava falando aqui sobre, por exemplo, Rafael não pôde vir por causa do trabalho, né? Uhum. Tem um trabalho CLT, né? Tem um trabalho formal. Como é que é pra vocês, assim, Em relação à cena do rock mesmo aqui, profissional, que eu quero dizer, né? E a cena independente, né? Como é que vocês avaliam essa cena aqui em Salvador? Dá pra ser músico de rock, né? Não, ainda não. Como é que tá essa cena hoje em relação à profissionalização mesmo dos grupos e artistas?
2: Olha, eu sou o outro da banda que tem essa...
1: Outro CLT aqui. Dupla.
2: Olha, a cena para o rock em Salvador, vamos lá, vou começar para músico em geral, certo? Eu acho que a realidade do músico aqui em Salvador, Brasil, mundo, é muito parecida, porque você tem que ter muita coragem e muito amor por aquilo que você faz e desejo de seguir esse caminho de músico, porque há muitas dificuldades, né, em termos do que se ganha, média salarial, né, média de cachê, né, em geral não é alta. Existem os desafios da carreira, às vezes você pode ser muito bom e não acontecer determinadas coisas na vida, momento, oportunidades para você despontar. Tem muita gente boa por aí que você não ouve falar ou que não fez sucesso, mas são excelentes músicos. Então é uma carreira que você precisa ter uma coragem, muito amor pela profissão. Eu falo isso sempre com o Bruno e com o Lorena, eles da banda são os dois aqui, assim, que são somente vivem da música apenas, né? Uhum. E todos os dois dizem, cara, assim, eu não me vejo fazendo mais nada na minha vida que não seja isso. Não consigo me ver se não for sendo músico. Mas eles, tirando um exemplo da banda, são muito versáteis. Então eles são músicos de alta qualidade que se adaptam a vários cenários. Bruno adora rock. Mas se o mercado está pedindo um músico para tocar música sertaneja, ele vai fazer sertanejo. Se o mercado pede axé music, ou trap, ou seja lá o que for, eles vão se adaptando e fazendo, porque...
1: E aproveitar também a questão da sazonalidade, né? Por exemplo, o carnaval, devem surgir trabalhos, né? Cantores que cantam no carnaval, né? São João, não sei.
2: Exatamente. E assim, a cena rock em Salvador, ela é bem restrita, né? Os espaços para se apresentar rock são poucos. A gente tinha ano passado uma casa que era só dedicada ao rock, que era o Groove Bar lá na Barra. Acabou, você não tem mais uma casa hoje grande, digo assim, grande, com uma excelente infraestrutura, como era o Groove, que seja apenas dedicada ao rock. Não sei se aí falta investimentos ou um olhar do empresariado de casas noturnas em Salvador, mas em geral as casas elas tocam de tudo, né? Então existe um espacinho pro rock, mas ele precisa também manter espaço para outros estilos musicais se a casa quiser sobreviver. Isso tem relação com o público, isso tem relação com a demanda, isso tem relação também com a cultura da cidade. A cidade respira um outro estilo musical, né? Muito forte a presença do axé music, de outros estilos. E o rock tem seu espaço, tem um público fiel, mas ele não é grande. Então, você, para se destacar, precisa ser muito bom, precisa estar nos lugares certos, e, como eu te disse, precisa ter coragem e muito amor pelo que faz, se você quer seguir uma carreira apenas como músico, especialmente na área do rock.
0: Sim. A gente tem uma mensagem aqui do ouvinte Renato, que falou: bom dia. Freddie Mercury flertou muito com a música clássica e ele quer saber qual a relação de vocês com a música clássica, e disse que Bruno já tem voz para isso, viu?
2: Ah, obrigado. Eu fiz aula de canto lírico quando eu morava no Rio de Janeiro. Continuo tendo aula de canto, mas hoje numa abordagem um pouco mais pop, né, mais popular. Porque assim, as técnicas de canto lírico vão te levando para um caminho que, para você cantar rock, você precisa ter buscar outras referências, né? Mas assim, para mim foi muito importante ter o canto lírico, porque me deu base para respiração, para ajuste de voz. E assim, o Freddie Mercury, ele era um cara que tinha isso muito forte, né? Ele nunca foi... nunca estudou canto, né? Tudo que eu li de biografia, era muito autodidata dele na parte do canto. Então, eu acho que, cara, assim, genial, ele percebia como se deveria cantar e reproduzia. Mas no piano ele teve formação clássica. Então ele era um musicista estudado, que tinha conhecimento aprofundado de teoria musical, de instrumento. E ele amava a ópera. Tanto que ele realizou um sonho da vida dele quando ele fez aquele projeto lá de Barcelona com a Montserrat Caballé, né? Ele como um músico excêntrico, assim, ele era super exigente. Ele achava que só Montserrat Caballé era a cantora de ópera perfeita. Uhum. E ele se realizou quando se aproximou dela e fizeram aquele projeto juntos. Então, sim, existe muita conexão entre música clássica. Assim, para você ter a base, né, de formação teórica musical importante, te enriquece. É, existem estilos musicais dentro do rock, como heavy metal, que bebe muito na fonte da música clássica, cheio de arranjos, né, que tem referência na música clássica. É, e o Queen, é, no caso, tem também muita coisa, as misturas das músicas do Queen. O Queen era uma banda que misturava tudo. Um Sim. pouquinho de música clássica, rock, pop, eles eram camaleões, assim, a depender da época, eles botavam um pouquinho de disco music, um pouco de música pop, o álbum A Night at the Opera tem tudo a ver com isso, a música Bohemian Rhapsody, cheio de corais, referências a trechos, a mais uma roupagem, uma estética, né, operística. Então, tem tudo a ver música clássica com rock and roll.
0: Inclusive, muitas vezes indo contra o apelo comercial, né? Eles apostavam em misturas doidas, na cabeça deles funcionava e funcionava mesmo. Funcionava.
2: Funcionou demais. Assim, eles tiveram de tudo, viu, Bruna? No começo da carreira era assim. Era uma coisa de defender aquilo que eles acreditavam, né, como músicos, e ousar fazer uma música que na época, né, fazer uma música de quase 6 minutos, como é Bohemian Rhapsody, era você ir contra o que o mercado pedia. É, mas, e depois, na carreira seguinte dele, eles foram assim, também seguindo o que estava bombando no, uhum. as músicas como... Another One Bites the Dust. Sim. Era uma música que o cara criou porque ele estava ouvindo muito disco music, o baixista que criou aquela base ali do contrabaixo. Enfim, eles faziam isso bastante, né? Eles tinham essa capacidade de se adaptar e se sair muito bem.
1: Muito bem, a gente conversou aqui com Bruno Galba e Bruno Michel da banda Monarca, né? Vão se apresentar hoje lá no Astro Bar, então, na Sim. Pituba, né? Eles e também uma banda tributo a Charlie Brown Jr. Então, se programe pra ir. Muito obrigado, viu? Se preparem que a gente vai encerrar o programa, mas vai encerrar com música de vocês. Então, obrigado Maravilha. Por terem vindo. Sucesso pra vocês, viu?
2: Maravilha, muito obrigado, Thaís e Bruna, pelo convite. Um prazer estar aqui. Vamos encerrar aqui tocando agora uma música brazuca, né? Já tocou muita música gringa?
1: Vamos
2: tocar um rock brasileiro.
1: Então, antes, deixa a gente só encerrar aqui o programa, gente. O Giro da Manhã de hoje tá ficando por aqui. A gente volta na segunda-feira, então desejo a você um excelente fim de semana. Na segunda-feira, Liz e Lobo está de volta, né? Vai estar aqui. Bruna segue aqui na produção com a gente. Então, obrigada, Bruna, por esse período aqui, né? Na bancada, apresentando aqui o Giro da Manhã. Então, a gente retorna na segunda a partir das 6:30 da manhã. Agradecer aqui também a Thiago Virgílio, que fez a nossa produção de estúdio. E Bruna, valeu, até segunda.
0: Até, obrigada, Thaís Seixas. Obrigada também a Valdemir Cabral, nosso mestre na operação de áudio. E obrigada a você aqui na sintonia da Educadora FM acompanhando nossa programação. Lembre-se, ao meio-dia você tem mais informações no programa Multicultura. E agora a gente fica na boa companhia de Moacir Mota, mas antes vamos ouvir mais um pouquinho de música boa.
1: Banda Monarca.

0: Muito obrigado, gente. Valeu.
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2: Minuto do Tribunal de Contas do Estado.
3: A Corregedoria do Tribunal de Contas do Estado da Bahia é responsável por fiscalizar o trabalho interno, garantir a eficiência dos serviços e orientar a conduta de conselheiros e servidores. O órgão também acompanha o cumprimento dos prazos e das decisões do tribunal. A conselheira corregedora do TCE, Carolina Matos, explica o trabalho da Corregedoria.
4: Ao contrário do que as pessoas pensam, a corregedoria não existe apenas para punir. Aliás, a nossa função mais importante é a orientação dos membros e servidores voltada à prevenção das falhas e dos erros. Também à melhoria dos nossos serviços e cumprimento dos prazos processuais. Esse trabalho faz toda a diferença porque quanto melhor o tribunal funciona por dentro, melhor é o controle que o tribunal exerce lá fora.

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1: Muito bom saber que você sintoniza Educadora nesta manhã. Seja sempre muito bem-vindo, bem-vinda. Eu sou o Moacir Mota. Ficamos juntos até o meio-dia. Agora, 7h44, a gente abre a Sonosfera ouvindo Clariana, da cantora Joyce, na voz da Joyce. Um bom dia para você.

Manhã do Educador e Paula Lima, Tirou Onda, Jessy Marques e Arlindo Cruz, Malu Magalhães, Culpa do Amor, composição da Malu Magalhães e Leila Pinheiro, de Guilherme Arantes e Nelson Mota, Coisas do Brasil.

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1: Olá, ouvintes da Educadora FM. Vamos conhecer a programação de shows dos artistas que já foram contemplados no selo Educadora FM Independente para este final de semana. Hoje, Rei Lacoste e Tecnoplanta se apresentam no El Clube de Reggaeton, na Marujada, no Santo Antônio Além do Carmo, às 9h. No sábado, a cantora Jane participa do Rock BA 4, no estacionamento do Centro de Cultura Donias Filho, em Itabuna, a partir de 1h. Marquem na agenda e aproveitem. Até a próxima semana.
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5: Muito bom saber que você sintoniza Educadora nesta manhã. Seja bem-vindo, bem-vinda, pontualmente 8h. E a gente retoma a Sonosfera ouvindo Luci Alves, De Volta para o Aconchego, de Nando Cordel e Dominguinhos.

Educador Yelba Ramalho, oxente de Marcelo Genesi, no encontro de Andressa Santos com Josiara, Eu Vou, Você Vem, de Andressa e Josiara. Teve também Loborges, Todo Prazer, de Loi e Ronaldo Bastos. Olha, no especial deste de hoje, destaca os 40 anos de lançamento de um dos trabalhos mais importantes do rock brasileiro. A gente vai ouvir Cabeça Dinossauro, álbum da banda Titãs. Lembrando que o especial das 6 começa às 6:30 da noite. 8:15, bom dia, João Fênix com Ney Matogrosso, Nada Mais. Uma versão de Ronaldo Bastos.

0: tocador e o grande sucesso da cantora Marina Lima, Gata Todo Dia. O cantor baiano Dão, Toda Saída, de Dão e J. Anderson. Teve também Maná, Vivi Sem Aire. 8h31, bom dia.
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1: Uma boa manhã de sexta-feira para você. Agora às 8h33, tem Secos e Molhados, de Gerson Conrá e Vinícius de Moraes, Rosa de Hiroshima.

Essa banda é Jota Quest, Fácil, de Wilson Sideral e Rogério Flauzino, KCL, de Nando Reis, As Coisas Tão Mais Lindas, e Luiz Moritiba, Voo Rasante, de Luiz e Alberto Fonseca, 8h46, um clássico do Wildon, na rua, na chuva, na fazenda. Bom dia para você.

Essa banda vanguarda da manhã educadora, sempre que eu estou lá, de Hélio Flanders. Beatles, Don't Let Me Down, de John Lennon e Paul McCartney. E Demoiselle, a canção do Adeus, de Vanna Vivas e Tony Oliveira.

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4: Manhã de sexta-feira, dia 10 de julho de 2026. Seja bem-vindo, bem-vinda. Eu sou Moacir Mota. Ficamos juntos até meio-dia, 9:04. Tem agora Nara Leão com Chico Buarque, João e Maria, de Sivuca e Chico Buarque. Bom dia para você.

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1: Maria Bethânia de Alceu Valença na primeira manhã. Com Letícia, a gente ouviu Da Minha Janela, de Letícia e Laura Cândida. Luiz Caldas, de Caetano Veloso. Cajuína, agora 9:18. Uma boa sexta-feira para você. Laura Catarina, Onde Deus Possa Me Ouvir, de Vandelia.

A educadora, você ouviu a história de Lili Brown, Dia do Lobo, Chico Buarque, na voz da Maria Gadu. Jurema, Lacanha, de Patrícia Hidalgo, Encontro, de Roberto Mendes, com Saulo, Floresça, de Gigi e Saulo Fernandes.

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Educador Kiko Zabianchi, rolam as pêndaras de Kiko, Vange Leonel, Maluco Beleza, de Glaudio Roberto e Raul Seixas e Carlinhos Cor das Águas. Não vai embora de Carlinhos Cor das Águas. Faltando 7 minutos para as 10 horas de Vanderly, a gente ouve Românticos com Rita Benedito.

0: Essa cantora Elis Regina de Belchior como Nossos Pais, Majur, Detalhe de Majur e Rita Benedito de Vanderly, Românticos.
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1: Muito bom saber que você sintoniza a Educadora. Seja bem-vindo, bem-vinda. Eu sou Moacir Mota. Ficamos juntos até o meio-dia. Agora 10:08. Tem Moraes Moreira, dele Galvão, Felicidade no Ar.

Na manhã da educadora, você ouviu com Tereza Cristina, com a perna no mundo de Gonzaguinha, Simone, tô voltando de Maurício Tapajós. E teve Calavise, Andar com Fé. Essa canção é do Gilberto Gil, agora 10h21. Tem Mayra Andrade, Le Monde d'Amour, de TT. Bom dia, boa sexta-feira.

Moendo de Codor e Caetano Veloso, do Baiano Carlinhos Brown, Meia Lua Inteira. Teve Araqueto, Mal Acostumado, de Ray Araújo e Maggie Evans. E Acordo Som, de Paulo Leminski, Mudança de Estação. Para você, um ótimo dia, agora 10h36.

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7: Muito bom saber que você sintoniza Educadora. Seja sempre muito bem-vindo, bem-vinda. 20 minutos para as 11 horas. Gilberto Gil, de Gil, Sarará Miolo.

Essa voz é do Ney Mato Grosso, da canção do Rafael Rocha, samba do Blackberry. Já o Vestido de Prata, de Jorge Alfredo Chico Evangelista e Cidade Negra. Eu também quero beijar, de Pepeu Gomes e Moraes Moreira. Olha, hoje, dia 10 de julho, a cantora e compositora Tecnoplanta se apresenta no El Club de Reggaeton, no bar Amarujada, que fica no Santo Antônio, além do Carmo. A apresentação de Tecnoplanta acontece às 9 da noite de hoje, sexta-feira, dia 10. Agora faltando 8 minutos para as 11 horas, banda de Dá, de Gilberto Gil, Procissão.

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Essa cantora Simone Moreno, Amor e Eu, de Roque Ferreira, Marisa Monte, Dela e Carlinhos Brown na Estrada e Raquel Reis, de Jorge, ou melhor, Raquel Reis na canção Jorge Bem, composição da Raquel Reis. 11 horas e 15 minutos, logo mais ao meio-dia, tem programa Multicultura. A gente ouve agora Raquel Reis com Ili, Me Veja, de Raquel e Marcos.

0: Projeto musical muito bem sucedido, reunindo Marisa Monte, Carlinhos Brown e Arnaldo Antunes, os Tribalistas, na canção Tribalistas. O trio Armandinho, Dodô e Osmar, Lua dos Amantes, de Moraes Moreira e Pepeu Gomes, e Timbalada, Tim, Eu Quero Ser Seu Bem, de Beto Vale e Cláudio Tavares, 11:28.
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1: Lembrando você que logo mais ao meio-dia tem um programa Multicultura. 11h31, a gente ouve Coronel Antônio Bento na voz do grande Tim Maia, composição de Luiz Vanderlei e João do Vale.

Manhã de Educadores Zé Ramalho, Frevo Mulher de Zé Ramalho, a volante do Sargento Bezerra, de Saiguarabira, Cheiro e Mineiro de Flor, e Geraldo Azevedo é Brincadeira, de Fausto Nilo e Geraldo Azevedo. 11h46, daqui a pouquinho, meio-dia, tem programa Multicultura. A gente ouve agora Novos Baianos, de Galvão e Pretinha, ou melhor, de Galvão e Moraes Moreira, Preta, Pretinha.

0: Tocadora em Margari Lorde, inventando moda de Margari Lorde, Martinho da Vila. Devagar, devagarinho, de Geraldo Devagar. E com Novos Baianos, você viu Preta Pretinha, de Galvão e Moraes Moreira. Obrigado por sua audiência, sou o Moacir Mota. Eu volto amanhã, às 17h. A partir de agora, você fica com Multicultura. Apresentação de Renato Cordeiro. Para você, um bom final de semana.
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0: Meio-dia Multicultura começando no ar pela 107.5, meio-dia mais 2 minutos, mais uma edição com a produção de estúdio de Mariana Freire. Boa tarde, Mariana. Boa tarde a Davi Cerqueira aqui na operação de áudio. Boa tarde a você que está chegando pela 107.5 Educador FM. Boa tarde a Bruno Chaga, social media da Educador FM, e a você, claro, que está sintonizando a 107.5 ou pelo aplicativo Educadora FM. 107.5 disponível para iPhone e plataforma Android. Mande suas críticas, dúvidas ou sugestões para o Multicultura pelo WhatsApp número 997317762, 997317762. Siga a programação nas redes sociais pelo arroba EducadorFMBA e não esqueça de marcar a rádio. Eu sou Renato Cordeiro, vamos aos destaques do programa de hoje. Espetáculo infantil Da Janela chega a Salvador unindo teatro, poesia e recursos de comunicação acessível. Festival promove atividades gratuitas como cozinha show, feira gastronômica e mais em Itacaré. E a cantora Jussara Silveira fala sobre o show que realiza hoje na Casa da Mãe. Tudo isso e mais. Multicultura está começando. 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
0: Meio-dia, 3 minutos, Espanha e Bélgica se enfrentam hoje pelas quartas de final da Copa do Mundo. A partida acontece em Los Angeles, Estados Unidos, às 16h. A Espanha vem de classificação contra Portugal por 1-0. Já a última partida da Bélgica foi contra os Estados Unidos pelas oitavas de final, goleando o time da casa por 4-1. Inflação oficial do país, medida pelo IPCA, desacelera em junho na comparação com maio, segundo dados divulgados hoje pelo IBGE. A variação foi de 0,16 ponto percentual contra os 0,58 registrados no mês anterior. A taxa também é menor que a de junho de 2025, de 0,24%. A maior alta veio do grupo habitação, chegando a 0,63, enquanto alimentos e bebidas tiveram queda de 0,24%. Polícia Civil deflagra na manhã de hoje a Operação Muralha, cumprindo mandados judiciais resultantes de uma possível tentativa de latrocínio, roubo seguido de morte, em março deste ano, no município de São Sebastião do Passé. Segundo as investigações, dois homens abordaram a vítima, roubaram o aparelho celular e atiraram nela com arma de fogo. Deputado estadual conhecido como Binho Galinha é condenado a 36 anos e 9 meses de prisão por posse ilegal de arma e munições. Segundo a sentença, ele mantinha um arsenal em diferentes imóveis urbanos e rurais. As condenações são resultado das investigações da Operação El Patrón, deflagrada em dezembro de 2023, contra uma organização criminosa com atuação em Feira de Santana e cidades da região. Meio-dia, 5 minutos, Multicultura no ar, pela 107.5 Educador FM, a história da primeira pessoa transexual documentada no Brasil é tema do novo livro de Luiz Mott, que vai ser lançado amanhã em Salvador. Rafael Lopes.
2: O antropólogo Luiz Mott lança o livro Chica Manicongo. A obra tem como base uma pesquisa realizada a partir de arquivos da Inquisição. Com esse material, o autor reconstrói a trajetória da primeira pessoa transexual documentada na história do Brasil e das Américas.
3: Chica Manicongo foi uma escravizada da África, do Congo, como diz o seu próprio sobrenome, e na Bahia ela morou ali na Ladeira da Misericórdia, do lado da Santa Casa, que em 1591 foi denunciada ao inquisidor que estava fazendo a primeira visitação do Santo Ofício na Bahia. Foi acusada de ser um quimbanda, ou seja, como eles diziam na época, um feiticeiro sodomita que mantinha relação com outros negros. Seu nome original era Francisco Manicongo. Manicongo significa rei do Congo, quer dizer que ela fazia parte da realeza. Provavelmente, ela devia ter uns 20, 25 anos quando foi denunciada.
2: A biografia de Chica Manicongo ainda é pouco conhecida. Por isso, a obra também reconstitui o contexto social da época e discute como a história de Chica foi sendo reconhecida e ressignificada.
3: A importância dessa descoberta é que confirma o que já se sabe para muitos outros países e continentes, é que tanto a homossexualidade, que é uma orientação sexual, quanto a transexualidade ou o travestismo, que é uma identidade de gênero, são condutas sexuais antiquíssimas desde a pré-história. Confirma a homofobia, a transfobia, a perseguição contra os gays e lésbicas e travestis. É um livro que conta uma história inédita de violência, de intolerância, mas também de afirmação identitária e busca de direitos humanos.
2: O lançamento é neste sábado, às 17h, na Livraria Terra Libres, no Cine Glauber Rocha. O evento terá bate-papo com o historiador Jaime Nascimento e mediação do editor Álvaro Machado. Rafael Lopes, para Educador FM.

0: Mas a gente vai ouvir aqui a cantora Jussara Silveira, que se apresenta nesta sexta com o show Direito de Sambar, a apresentação ao lado do grupo Coisa Mandada, com canções marcantes que eternizaram o gênero, incluindo temas desse senhor que você está ouvindo ao fundo, né? Dorival Caymmi, um dos tantos interesses musicais de Jussara Silveira, que está aqui com a gente no estúdio. Muito bem-vinda, Jussara, como vai você?
1: Prazer estar aqui na Educadora. Boa tarde aos ouvintes. Sempre bom voltar a essa casa.
0: O que é o show Direito de Sambar?
1: Olha, Direito de Sambar é o título de um samba de batatinha. E eu estou tocando com os meninos que amam o samba da velha guarda da Bahia, né? De batatinha, rock, Caymmi. E de uma, são bem mais novos que eu. Todos têm metade da minha idade. E continuam preservando esse samba que só se faz aqui na Bahia de um jeito muito especial. Então é uma alegria para mim ter encontrado esses meninos que de uma forma genuína, muito original, fazem esse samba. E ficou, eu tinha escolhido o título do show, né, com esse samba homônimo de batatinha. E eles são advogados, então muita gente acha que eu fiz um trocadilho. Não foi. Foi uma coincidência. E são os meninos, assim, que trabalham o dia inteiro. É muito engraçado, porque só podem ensaiar depois do trabalho, às 18 horas. E são animados com esse show. A gente está voltando depois de uma temporada incrível no verão. E aí eu fiz uma brincadeira com o Winterreise de Schubert, chamando o show de uma viagem de inverno. Aqui, depois da viagem de verão, a gente está aqui para aquecer esses dias, assim, não frios, né? Mas menos quentes de Salvador.
0: Os nossos padrões.
1: Praias, paixões fevereiras não dizem o que junhos de fumaça e frio, junhos e julhos.
0: Jussara, você tem uma relação de longa data, né, com o samba, com grandes compositores, alguns deles você citou, mas para inveja de todo mundo aí que está na escuta e deste que vos fala, queria que você contasse para as pessoas como é que foi seu encontro com Caymmi.
1: Olha, foi um encontro na altura em que eu estava gravando o álbum Canções de Caymmi. Foi um encontro provocado pelo meu amigo, grande compositor Ronaldo Bastos, da Dubas Música, que me propôs a gravação do álbum e depois propôs esse encontro com Caymmi. Foram dois encontros e foi muito engraçado. Foi lá quando ele vivia lá em Copacabana. No primeiro encontro, ele estava assim, apareceu sozinho, nos recebeu. E depois de muito conversar, ele falou, me dá licença um pouquinho. Aí foi lá e falou, vem aqui, Estela quer te conhecer. Que ela estava ouvindo lá de tudo, mas estava meio um pouco adoentada, não quis se levantar para ir à sala. Então foi incrível por tudo isso. E ao final eu falei, eu não sabia como chamá-lo, se era Dorival, Caymmi, Algodão, que é um apelido carinhoso. E eu falei, que alegria ter vindo aqui, ter te encontrado. Ele falou assim, eu passei a vida esperando por você. Então eu tiro a maior onda com isso. E Ronaldo sempre me lembra dessa fala de Caymmi, né? Então foi um encontro muito amoroso. Ele corrigiu algumas coisas, tocou violão e eu cantei. E ele corrigiu alguns detalhes, como algumas notas assim, e acordes de Lá Vem a Baiana, que é a música que vocês estavam ouvindo. E ele falou assim, João Gilberto canta tudo super bem, mas nessa hora ele fez um acorde menor e não era. E depois eu fui pro estúdio, né? Chamei Zeca Assunção, Luiz Brasil, para eles mudarem esse acorde, porque ninguém pode contrariar Caymmi, né? Pelo amor.
0: Rapaz, que coisa impressionante, porque assim, eu já tinha ouvido falar que Caymmi ele liberava as pessoas a gravar e tudo, mas ele era muito exigente com relação a essa coisa de gostar ou não gostar. O Dorico me falou uma vez, não, gostar mesmo, ele gostava de João Gilberto, não sei o que lá e tal. Quer dizer, mesmo João Gilberto, no ouvido de Caymmi, de vez em quando tinha alguma coisinha, eu podia ajustar, né?
1: É, tudo tem que passar pelo crivo dele, né? Mas ele não reclamou disso, ele até falou, liberou que João podia fazer isso, mas já que eu ia regravar a canção, que eu fizesse de uma forma.
0: E aí teve o aval do próprio.
1: Isso.
0: É, eu convidei Jussara para vir aqui, ela vai fazer o show Direito de Sambar na Casa da Mãe, mas a gente não podia perder a oportunidade de, tendo Jussara aqui, falar de outras coisas, né? De amores, de afetos, que a música atravessa, ela tem muito disso na sua carreira. E a gente está vindo, Jussara, de uma Copa do Mundo de futebol de 2026. Eu tô falando assim porque no futuro quem ouvir essa, como assim a gente perdeu uma Copa? Pois é, ouvintes de 2147, estamos aqui no dia 10 de julho de 2026, ainda chorando as pitancas de uma seleção que não, né, não deu tanto quanto a gente queria. E eu acho que algumas pessoas ficaram menos tristes pela eliminação do Brasil do que ficaram pela eliminação de Cabo Verde.
1: Eu sou uma dessas pessoas.
0: Eu imaginava que você era, porque você, inclusive, dedicou um disco a esse cancioneiro cabo-verdiano. Eu vou pedir para a gente escutar uma música do disco mais recente de estúdio de Jussara, pode ser?

0: cheio de alegria, cheio de cor. Então essa canção deu título ao álbum, né, Brasilim. E, nossa, cada vez que vozinha pegava uma bola, que não deixava a bola entrar no gol, publicava alguma canção cabo-verdiana. Eu tenho um bem-querer pela música cabo-verdiana, por causa de Cesária Évora primeiro. Depois cheguei a conhecer pessoalmente Tito Paris e Leoné, outros cantores menos conhecidos da música cabo-verdiana, mas sempre me interessou essa língua, o crioulo cabo-verdiano, que parece que você está entendendo tudo, mas que de fato você não está entendendo, porque tem nuances, né? Eu dizia assim, é uma pirraça com os portugueses, né? Com a língua portuguesa. E venho descobrindo coisas, nunca estive lá, eu canto imitando os cantores cabo-verdianos. Tive um auxílio luxuoso de um poeta, um intelectual de Cabo Verde, que traduziu as letras, né? Acho que já tem agora nas plataformas as letras, que eu acho que é importante, né? Você saber do que se trata e ver como a língua é escrita, né? Como o crioulo cabo-verdiano se dá também na escrita. Foi um disco proposto pelo meu amigo Sérgio Guerra e foi produzido por Alê Siqueira. Veja só, na época da pandemia, onde estava todo mundo recluso, Alê Siqueira, que eu acho um mago da produção musical, conseguiu reunir à distância músicos em várias partes do mundo. E aí, posteriormente, eu fui gravar as vozes em Portugal com ele. Então, é um trabalho muito feliz para quem tem interesse no disco físico, né, que por enquanto é um CD. Tem uma capa lindíssima também de André Valias, que é um artista gráfico. Então, foi tudo muito bem cuidado. Só falta tocar mais.
1: Aí, ouvinte que se interessou pelo futebol de Cabo Verde, quem sabe essa pode ser a porta de entrada para todo um manancial de cultura que este lugar tem a oferecer e que, por exemplo, desemboca no mais novo título da discografia de estúdio de Jussara Silveira, que é o Brasilim. E, a propósito disso, eu vou pedir para a gente ouvir uma outra música, porque esse interesse de Jussara Silveira por essa lusofonia tem outros antecedentes. Bora ouvir aqui.

0: vontade de ouvir até o fim, mas a gente ia ter que continuar a entrevista, né? Fazer o quê?
1: E adorei a sua escolha de tocar essa canção do Alentejo, que tem um coro vigoroso, masculino, né? Como as canções do Alentejo. Mas eu adoro esse álbum também.
0: Água Lusa.
1: Tive a oportunidade de fazer uma entrada, uma viagem ao Fado, na altura que eu gravei, acho que foi 2012. O Fado tinha virado patrimônio imaterial. Assim, tem um fado castiço que diz: não é fadista quem quer, só é fadista quem calha. Eu não sei se eu calhei, mas eu tenho lá o pé no fado, tenho vontade de fazer um trabalho ao vivo, né? O samba corrido e o fado tradicional, que eu acho que tem muito a ver, tem nuances, né? do samba e do fado que eu adoro. Subi as ladeiras de Alfama cantando muito samba de Nelson Cavaquinho, de Batatinha, e chorando, porque tudo ali emociona. Que bom que você lembrou isso.
0: Eu lembrei porque é isso, né? Você tem um olhar para a lusofonia que talvez até preceda uma certa atenção que eu acho que o Brasil aos poucos tem começado a despender, assim, né? Uma atenção por estas coisas que nos unem, né? Esses laços involuntários, né? Que vem de um processo muito difícil.
1: Exato.
0: Mas que deixou algumas sementes culturais que têm um valor, né? E que nos aproximam. E aí você vai buscar isso em diversos países e calha de você também procurar em Portugal propriamente, né? Com esse álbum. Eu queria saber, assim, como é que isso surgiu em você, esse interesse por esses artistas lusófonos?
1: Olha, foi de uma forma muito natural. Quando eu era bem menina, ainda com a TV em preto e branco, tinha uma novela que era com Araci Balabanhã, Sérgio Cardoso, e que aparecia Amália Rodrigues cantando. Ela não cantava um fado tradicional, mas cantava um fado-canção que é muito conhecido no Brasil, de quem eu gosto, nem as paredes confesso, não queiras gostar de mim. Então, eu ainda menina, me encantei por esse fado e pela voz da Amália. E daí em diante, nunca mais eu deixei de ouvir o fado. Depois veio gente como... mais recentemente Antônio Zambujo e Carminho, mas antes, né, Hermínia Silva, de quem eu já cantei alguns fados, que é antes de Amália, né, uma década antes de Amália. E tem o Barco Negro, né, que é de um compositor gaúcho, um compositor negro gaúcho, e que foi parar na voz de Amália, o Barco Negro, que é uma canção que eu gostava de cantar e já vem com ritmo. Era uma canção diferente da Amália. Foi muito gravada por vários fadistas. Enfim, os fadistas são muito fechados, né? A gente é mais aberta a ouvir, a ter interesse mais pelo fado. Eles são fechados, assim. Acho que ninguém especialmente reconheceu o meu Água Lusa, né? Mas teve uma produção do Tiago Torres da Silva, o letrista. Porque no fado tem uma curiosidade. Ao menos no fado castiço, no fado tradicional, ele pode levar letras novas. Por exemplo, um fado tradicional, que é o fado Margaridas, teve uma letra nova que eu cantei pela primeira vez. Então, eu sou uma coautora disso, porque eu entoei esse fado pela primeira vez.
0: Que no disco Água Fado. Eu me lembro de você falar isso, entoar o fado.
1: No disco se chama Na Companhia de Fadistas, essa faixa, em que pela primeira vez foi registrado na minha voz essa letra nova para esse fado.
0: Ouvintes mandando mensagens aqui para Jussara Silveira pelos 997317762. Nazaré, que prazer ouvir Jussara Silveira ao vivo, né, conversando aí com Multicultura. Tomara que agora, com a reabertura do TCA, eu tenha a honra de te apreciar. Aguardo ansiosa, tá está agradecido aqui pelas escolhas do programa. A nossa ouvinte Nazaré. Mais ouvinte mandando mensagem, a FAO, que sorte a nossa, Teju na casa, claro, né, Flávia, né, da casa da mãe.
1: Puxando a sardinha,
0: claro.
1: E obrigada, Nazaré, também. Valeu, quero voltar ao TCA, tá lindíssimo.
0: A Flávia que diz aqui, que sorte a nossa, Teju na casa da mãe outra vez, até daqui a pouco, né? Você que tem uma relação já de muito tempo com a casa da mãe, né? Muitos shows, muita coisa que já rolou por lá. Nosso ouvinte Giovanni, sua entrevista está me deixando emocionado. Nosso ouvinte Giovanni, taxista, mandando mensagem aqui pelo 997-317762. Mais ouvintes aqui mandando mensagens. Nosso ouvinte Jair, diretamente de Poções, mandando mensagem aqui. Nossa Jussara Silveira. É muito leve, delicada, doçura ímpar e de uma escolha e de uma escola genial. Vida longa e muito mais produtiva, Jussara. Boa tarde também a Renato e demais pessoas da Educadora FM. Continua aqui em Poções, Sudoeste. Essa aqui é a assinatura dele, viu, Jussara?
1: Obrigada,
0: nosso ouvinte,
1: Jair.
0: Nosso ouvinte tem um bordão, né? Continua aqui em Poções, Sudoeste Baiano, sempre atento à programação dessa senhora emissora formativa e informativa. Pronto.
1: Parabéns, parabéns, Jair. E a minha família é de Vitória da Conquista, aí, coladinho em Poções.
0: Ó, tudo parente potencial, hein?
1: Meu bisavô, Glauber Rocha, nasceu pelas mãos do meu bisavô, Dr. Crescêncio Silveira. Olha só que coisa.
0: Peraí, como é que era o nome dele?
1: Crescêncio Silveira.
0: Gente, eu vou botar isso na minha lista.
1: Filho de Dona Crescência.
0: Gente, que maravilha! Olha aí, ouvinte, você que está esperando um bebê, tá precisando de um nome diferente, forte, original, que não vai ter igual, não vai ter um monte de gente levantando a mão quando eu tiver chamada na escola. Crescêncio, que nome lindo, vai ser massa, né?
1: Eu não aconselho, não, mas eu tenho muito, muito orgulho do meu bisavô, que eu não conheci mais, desculpa, mas tem hospital com o nome dele, rua, avenidas, tal, ele é muito cultuado.
0: Cultuado e cultural, né? Porque ainda traz ao mundo, ajuda a trazer ao mundo ninguém menos que Glauber Rocha, né? Pouca
1: nosso
0: coisa.
1: Gênio.
0: Não sabia dessa história, rapaz. Não sabia. Mas ouvi te mandando mensagem aqui pra gente, o José Nilson. Boa tarde, Renato. Só para ilustrar a presença de Jussara Silveira do Multicultura. Vou virar aqui o notebook pra Jussara ver, olha o que ele tem em mãos.
1: Olha só, primeiro álbum, foto de Maria Sampaio.
0: E, enfim, a gente está aqui conversando com Jussara, e Jussara foi colega nossa, né? Ela trabalhou aqui na Educadora, né? Muitos anos atrás, trabalhava com a programação musical, e Jussara foi o primeiro álbum em que eu trabalhei aqui na Educadora FM, quando eu cheguei na época do Especial das Seis. Eu trabalhava no Especial das Seis uma época, como estagiário, e recebi das mãos de Mário Sartorello, a primeira missão que ele me passou é: faça um especial sobre esse álbum. E é o álbum que tem essa música que a gente vai ouvir.

0: Argila, de Carlinhos Brown, na voz de Jussara Silveira, com voz e violão do Luiz Brasil. O álbum Nobreza, um álbum, enfim, de capa branca, assim, que eu nunca esqueço esse álbum de Jussara. E que é parte, assim, da história musical também de muita gente, né? Um disco que teve uma repercussão. Vocês chegaram a fazer shows para celebrar o álbum. Queria que você pudesse falar um pouco do que foi esse trabalho.
1: Esse álbum tá fazendo 20 anos, né? Acho que 20 ou 21 anos. Acho que ele foi feito há 19 anos atrás e foi lançado há 20 anos atrás com Luiz Brasil, que produziu muita coisa minha, muitos álbuns. E nesse disco, eu acho que ele se destaca muito, porque ele consegue fazer como em Argila, ele consegue trazer aquilo tudo que tem na gravação do Carlinhos Brown no Alfa Gama Betizado, ele consegue trazer para o violão. Então, assim, eu fiquei muito emocionada agora você relembrar o Nobreza. E acho que valeria a pena a gente fazer, assim, reviver esse show com coisas novas. E vou falar sobre isso com o Luiz.
0: Na saída daqui, alguém vai conduzir Jussara para um certo teatro que tem aqui do lado, né? Vai aqui, né?
1: Eu adoro esse teatro. E
0: o 2 de julho, a gente tá falando logo.
1: E você falou dessa capa clara, o desenho da capa, que é um homem, assim, meio debruçado, né, sobre o violão. É um desenho da minha mãe, Irani Silveira, que por acaso trabalhou aqui também no IRDEB há muitos anos atrás, não na rádio.
0: Mas... Cara, hoje é o dia que você tirou para contar histórias de família que eu não sabia.
1: Revelações sensacionais.
0: Gente, eu não sabia dessa história. Eu adoro esse disco e nunca soube da história da ilustração da capa.
1: E na verdade, não é o meu primeiro disco, mas foi o primeiro disco que você trabalhou aqui.
0: Sim.
1: E eu também, a primeira chance, né, que eu entrei na rádio, ouvindo as ligações do ouvinte para fazer a seleção do ouvinte. Então eu organizava a seleção do ouvinte. E meu primeiro trabalho solo aqui como programadora foi também o Especial das Seis.
0: Olha só, quanto tempo tem o Especial das Seis. É isso aí, um patrimônio do rádio baiano, né? Hoje que tem aí a própria Mariana Freire, né? Leto Vieira à frente, Júlio Rodrigues, Júlio Brito, enfim, uma galera, se eu falar aqui, vou me perder. E que tá aí, né? Tornando a hora do Rush menos sofrida, né, para os ouvintes. Meio-dia, mais 31 minutos. Eu não podia deixar de perguntar também sobre um outro projeto importante, né? Que é o trabalho que você fez dedicado ao Ali com a Silvia Patrícia. Vai ter mais show?
1: Exato, vai sim. A gente fez aqui, né, no teatro do 2 de julho. E foi uma alegria muito grande, porque o Ali, além de ser um dos maiores poetas brasileiros contemporâneos, ele tem esse pé dentro da canção, né? Dos parceiros de Wally são Caetano, João Bosco, Lulu Santos. Quem não escutou Assaltaram a Gramática com o Paralamas do Sucesso? A letra é do Wally. Então, e eu amava, a gente conviveu muito, ele gostava do meu trabalho, foi um cara que acompanhou a minha chegada no Rio de Janeiro, meus primeiros shows, e prestigiava sempre. Então é uma alegria muito grande fazer esse projeto ao lado de Silvia Patrícia. A gente se conheceu num veraneio em Itapuã, ela com 15 anos, eu 16, e a primeira música que tocamos juntas foi Vapor Barato, justamente. E aí esse reencontro depois de Itapuã, com esse lastro itapuano. E a gente vai fazer agora no Rio de Janeiro, no Teatro Ipanema, que foi o primeiro teatro que eu cantei no Rio. Vamos fazer esse show. E também, assim, estamos encaminhando para a Fligê, a Feira de Literatura de Mucugê. Atenção aí o pessoal da Chapada, que estaremos com Silvia, Patrícia e eu com o show em homenagem ao Ali Salomão.
0: Excelente ideia dos curadores aí, viu? Não sei quem foi que teve essa ideia, mas eu já gostei. Jussara, fica à vontade para convidar o povo para logo mais na Casa da Mãe.
1: Então, logo mais, 21 horas. Quem quiser chegar mais cedo, naquele pôr do sol lindo do Rio Vermelho, eu estarei com o grupo Coisa Mandada. Gente, esse grupo são 11 ou 12 pessoas. Tem, além de mim, mais 4 ou 5 cantores e É um show com muita paixão, então espero vocês na Casa da Mãe, hoje, 21 horas, com a promessa de outras próximas sextas também.
0: Muito bem, e só para não deixar os ouvintes de mal comigo, Ezequiel mandou mensagem: minhas duas vozes preferidas, Jussara e Nana Caymmi. Nosso ouvinte Ezequiel Filho. Uma certa Mariana Freire mandou mensagem dizendo: eu amo muito a canção A Dona do Cassino, que foi a música que me apresentou a ela, eu nunca mais parei de escutar.
1: A Dama do Cassino, de Caetano.
0: Jussara, muito obrigado, sucesso com o show e com os próximos que virão. Saúde para você e para os seus.
1: Saúde, muito obrigada. Obrigada a toda a equipe que está aqui. Um prazer estar aqui na Educadora. Boa tarde a todos os ouvintes, a todo mundo que mandou mensagem. E até lá.
0: Meio-dia, 34 minutos. Festival promove atividades gratuitas como cozinha show, feira gastronômica e atrações musicais em Itacaré, Tiago Virgílio.
2: A 12ª edição do Festival Sabores de Itacaré reúne uma programação unindo música, cultura popular e culinária, com feiras gastronômicas, espaço kids e atrações musicais, além de artesanato confeccionado por produtores locais. Esta edição também terá chefes promovendo aulas show, combinando demonstrações ao vivo, técnicas profissionais e degustações guiadas. De acordo com a chefe e curadora do evento, Mia Carazoli, a edição deste ano homenageia a comunidade de pescadores e marisqueiras do litoral sul baiano.
3: O festival Sabores de Itacaré é um festival gastronômico que acontece há 12 anos. Ele reúne alguns estabelecimentos, né, que se candidatam a participarem. Ele sempre é temático, sempre pautado num tema que tem uma grande conexão com a região, com o turismo, e esse ano é um tema é marisqueiras e pescadores. Diferentemente dos outros anos que eram ingredientes, esse ano é pautado em pessoas, pautado em raiz. Itacaré nasce como uma vila de pescadores. Essas pessoas têm uma história, têm um legado. Então, assim, é de fundamental importância.
2: Segundo Mia Carazoli, o festival bateu recorde de inscrições neste ano. E durante todo o circuito gastronômico, frutos do mar e mariscos estarão nas receitas das aulas dos chefes participantes, assim como nas criações dos restaurantes.
3: A grande novidade é que nos outros festivais o formato era um ou dois chefes renomados nacionalmente. Como eu tenho uma boa relação com o meio, né, de gastronomia de Salvador, onde eu atuei durante 11 anos, eu sem querer e sem perceber, eu abarquei 7 chefes que chegam quinta-feira. Então os chefes de fora vão estar sempre com o chefe de dentro. Não especificamente nos outros anos, a aula era exatamente o prato que foi criado. Esse ano a gente abriu. Então, durante as aulas não serão especificamente, nem todos farão o prato. Farão outras aulas, outras elaborações, outras criações, mas com os mesmos ingredientes. E as marisqueiras estarão evidenciadas no palco.
2: A programação gratuita da 12ª edição do Festival Sabores de Itacaré, com aulas, shows e apresentações musicais, começa nesta sexta-feira, a partir das 18h e segue até o domingo. O evento é na Orla da Coroinha, nas proximidades da colônia de pescadores E18 em Itacaré. Já a feira gastronômica segue até o dia 26 de julho. A programação completa pode ser conferida no Instagram, @festivalsabores.itacaré. Tiago Virgílio para Educador FM.
0: Meio-dia, mais 37 minutos. Multicultura volta já.

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1: Meio-dia, 38 minutos, a Bahia tem a maior queda na produção industrial, com variação negativa de 8,9%, em uma lista de 15 localidades pesquisadas pelo IBGE no mês de maio. O estado é seguido pelo Mato Grosso e pela região Nordeste como um todo, que registraram queda de 3,2%. No total, 9 locais pesquisados apresentaram redução, impactando na variação negativa de 0,2% na produção industrial nacional. Polícia Federal deflagra a Operação Vaza Maré contra um grupo investigado por tráfico internacional de drogas e organização criminosa. Segundo as investigações, o grupo enviava pelo mar grandes carregamentos de cocaína para a Europa, usando veleiros e cargas contaminadas em contêineres. A investigação teve início em 2021 após a apreensão de mais de 2 toneladas de cocaína a bordo de um veleiro. Coordenadoria de Salvamento Marítimo, a Salvamar, alerta que o mar permanece agitado e impróprio para banho em diversos trechos da orla neste fim de semana em Salvador. As condições do mar exigem atenção redobrada de banhistas por causa de ventos fortes, frentes frias e ondulações intensas. Durante vistoria ontem, a Salvamar constatou aumento da força das ondas e das correntes de retorno que aumentam o risco de afogamentos. Vitória oficializa a contratação do zagueiro argentino Emanuel Brites, que assinou o contrato até o fim da temporada. O atleta chegou ao CT Manuel Pontes Tanajura na última quarta-feira, fez exames, testes físicos e participou de treinamentos. O argentino chegou ao Brasil em 2022, contratado pelo Fortaleza, onde atuou até o primeiro semestre deste ano. Na equipe cearense, contabilizou 191 jogos com 2 gols e 8 assistências. Meio-dia, 40 minutos, espetáculo infantil Da Janela chega a Salvador unindo teatro, poesia e recursos de comunicação acessível para todos os públicos. Deixa eu avisar logo, viu? Ingressos estão quase no fim. Thaís Seixas.
2: Esse aí é o gato e o sinal dele é assim. Você coloca a mão aberta em cima da cabeça e fecha os dedos como se puxasse um cabelo bem espetado.
3: O Teatro Sesc Casa do Comércio recebe no próximo fim de semana a curta temporada do espetáculo infantil Da Janela, que convida o público a refletir sobre empatia, convivência e inclusão a partir da história de 3 crianças que iniciam uma amizade com brincadeiras e diferentes formas de comunicação. As sessões acontecem no dia 17 de julho, às 15h, no dia 18, às 16h, e no dia 19, às 11h. E os últimos ingressos estão à venda na plataforma Simpla por R$20 a inteira. O diretor artístico Marco dos Anjos explica de que forma a montagem incorpora recursos de acessibilidade à narrativa para aproximar a plateia das diversas formas de inclusão.
4: São 3 amigos que se conhecem numa vila. Quem mora nessa vila é a Malu, que é a nossa protagonista. Ela mora numa janela alta e por conta disso ela fica nesse sótão com um binóculo do avô dela, observando tudo o que acontece na vila. E ao mesmo tempo que ela observa, ela vai fazendo uma descrição de uma forma poética, a partir do olhar curioso mesmo da infância. Então ela fala, por exemplo, Dona Jerusa é uma senhora muito elegante, tem um cabelo acaju. Acaju é tipo laranja, sabe? Aí ela vai trazendo informações. E aí a gente conseguiu inserir essa descrição poética. Eu não faço uso da palavra de audiodescrição, porque tem toda uma técnica envolvida. Então a gente também ganhou a liberdade de trazer essa comunicação de forma teatral, de forma lúdica, para que pudesse chegar na criança.
2: Essa é a Nina. E o sinal dela é assim. Você coloca 2 dedos na altura da testa e faz uma onda pra fora, tipo uou! A Nina é uma menina branca, tem os cabelos lisos e ruivos. Ela é bem alta e tá usando uma roupa toda azul.
3: Em cena, a atriz Luíse Mendes Dias interpreta Malu, menina que observa tudo o que acontece na vila e narra os acontecimentos sob o olhar curioso da infância. Já Mariana Siciliano dá vida à personagem Nina, enquanto Alan Catem interpreta Cadu, que aprende com a nova amiga outras maneiras de se comunicar. O diretor Marco dos Anjos revela como foi o processo de comunicação com Mariana Siciliano, que possui deficiência auditiva.
4: Para falar sobre a temática, eu precisava ter inserido no espetáculo, na montagem, na criação, pessoas com deficiência para que a gente pudesse trocar. E aí fui em busca e achei a Mariana Siciliano, que é uma atriz surda. E aí fiz o convite. Ela topou vir. Foi assustador a princípio, porque a gente não sabia ainda se comunicar. Então foi contratada também a Tamires como intérprete, para que pudesse fazer justamente essa mediação entre elenco e direção. E durante o processo, a gente foi percebendo que a comunicação é completamente possível. A Mariana, além de tudo, é um doce e começou a nos ensinar também Libras. E aí, durante o processo, eu consegui criar uma comunicação, todos nós com a Mariana, sem a necessidade da intérprete. E aí, Tamires foi convidada a entrar na cena e com isso criou-se uma personagem que é a síndica da vila, que fica observando também essa história toda e vai contando essa história sob a ótica dela.
3: O espetáculo Da Janela faz curta temporada no Teatro Sesc Casa do Comércio. As sessões vão ser apresentadas no dia 17 de julho, às 3 da tarde, no dia 18, às 4 da tarde e no dia 19, às 11 da manhã. Os ingressos custam R$20 a inteira e estão à venda na plataforma Simpla. Thaís Seixas para Educador FM.
1: E já que estamos falando em cultura para as infâncias, vamos saber mais sobre um lançamento de livro que acontece em Salvador e quem traz os detalhes é Tiago Virgílio.
0: A livraria Terra Libres recebe neste domingo o lançamento do livro Amaramol Pará, o Canto do Rio, escrito por Tamaruí Tuxá e ilustrada por Eris Beatriz, que sai pela editora Solis Luna. A obra acompanha a história de Caiani, um espírito livre que aprendeu desde cedo a conversar na língua das águas e das matas, escutando o ir e vir das ondas do velho Chico. A narrativa conecta a essência da personagem com os ensinamentos do povo indígena Tuxá, que vive tradicionalmente no sertão da Bahia, às margens do Rio São Francisco. De acordo com a ilustradora Eris Beatriz, a história é um convite a ouvir e compreender a voz da natureza.
5: Amaramol Pará, o Canto do Rio, é um livro de autoria de Tamaruí Tuxá, editado pela Solis Luna Editora e ilustrado por mim. E é um livro que ele traz essa proposta de trazer a voz do povo Tuxá, as memórias, a ancestralidade, essa relação do povo Tuxá com o Rio São Francisco. Na história, a gente tem a personagem Caiane, que ela é um espírito livre que aprendeu desde cedo com seu povo a conversar na língua das águas e das matas. É uma história que nos faz lembrar da verdadeira sabedoria, a de enxergar a beleza na suavidade do ambiente à nossa volta e que para muitos que não possuem olhos sensíveis passa despercebida.
0: O evento também tem um bate-papo com a autora e a ilustradora da obra, além da exibição do filme Penejo Abirã, reflorestando a história do povo Tuxá e de uma oficina de arte voltada para o público infantil. Na parte visual, as ilustrações ganharam vida através de desenhos iniciais em lápis e papel, que depois foram finalizados em aquarela digital. Eris Beatriz explica que cada detalhe de luz, sombra e textura foi planejado para construir a identidade e transmitir a emoção do livro.
5: Eu acho tão legal quando pessoas vão percebendo esses detalhes, né? Porque acho que quando a gente faz a imagem, existe um processo e quando chega nas pessoas, acaba se traduzindo e cada um, né, sentindo como de acordo com seu próprio repertório. Sempre que eu entro em contato com um texto, tem esse lugar de perguntar, né? O que é que esse texto pede enquanto imagem? Então, nesse processo de criação das imagens em relação ao texto, foi muito importante também esse mergulho. Acho que de sentir o que que esse texto me remete à imagem, à sensação. Porque o texto tem palavra verbal, mas a imagem, através da cor, da forma, da cena, ela consegue transmitir sensações.
0: O lançamento do livro Amaramol Pará, o Canto do Rio, seguido da programação cultural gratuita, acontece neste domingo, a partir das 10:30 da manhã. O evento é na Livraria Terra Libres, que fica dentro do Cine Glauber Rocha, no Centro Histórico de Salvador. Tiago Virgílio para Educador FM.
1: Eu já disse isso aqui algumas vezes, acho que a gente realmente tem no Brasil um estado de arte no que diz respeito à literatura para as infâncias. É uma coisa assim de... Velho, livro infantil é assunto sério, bicho. É assunto muito sério, assim, para você fazer um bom texto que uma criança possa acessar e a família como um todo, né? É, você fazer uma arte que não se limite a apenas ilustrar o que o texto está trazendo, mas que também possa expandir o que o texto propõe, né? Esse diálogo entre ilustrador e escritor é tão importante que eu me recuso, sempre que possível, me recuso a dizer que o escritor é o autor. O escritor é um autor, o ilustrador, a ilustradora também é. E por isso que vale a pena a gente destacar o trabalho da Eris Beatriz, né, essa ilustradora. É, essa observação que ela fez sobre a luz é uma coisa muito interessante, que se você for leiga, você vê, por exemplo, tem uma cena em que tem uma mulher embaixo de uma árvore, e aí, assim, você vê que a camisa dela é branca, e ela tá com umas partes mais brancas, outras menos brancas. E aí você entende o que a ilustradora fez. Ela procurou simular na ilustração o efeito que a luz tem quando passa pelas folhas, né, de uma árvore e atinge nossas roupas, nossa pele, etc. Então, assim, você vê esses detalhes, essas preocupações no jeito como vai desenhar as ondas do mar, é um negócio assim, é muito... Literatura para a infância é uma coisa que, nossa, tem muita coisa para discutir, tem muita coisa para pensar, né? É um estado de arte, assim como a música brasileira para as infâncias é uma grande joia da nossa cultura. Acho que a literatura para as infâncias está aí, né? Emília Nunes, que não me deixa mentir, né? Nossa ganhadora do Jabuti, entre outros autores e autoras que fazem, né, encantamentos para as nossas crianças, inclusive as crianças que a gente ainda carrega. Meio-dia, 50 minutos, Multicultura no ar pela 107.5. O quarto Festival de Fanfarras e Balizadores acontece neste sábado, mais conhecido como amanhã, a partir das 8 da manhã, na Praça do Campo Grande, em Salvador. O evento, realizado pela Fundação Gregório de Matos, faz parte da programação da Independência do Brasil na Bahia e reúne 15 escolas públicas da capital e região metropolitana. As apresentações são gratuitas, acontecem durante toda a manhã, com competição entre as fanfarras e premiação em dinheiro para destaques do festival. E se você é fã de K-pop ou tem curiosidade de conhecer esse universo que conquistou o mundo, Salvador recebe um evento que celebra a cultura sul-coreana neste domingo. Mônica Lamego.
6: O K-pop conquistou o mundo e, em Salvador, também ganhou um espaço para reunir fãs, colecionadores e curiosos. Neste domingo, o Shopping Rio Vermelho recebe o K-pop Bazar com entrada gratuita. Além de produtos temáticos, o evento promete fortalecer a comunidade que encontra na cultura sul-coreana muito mais do que música. Quem explica é a jornalista co-criadora do projeto, Márcia Luz.
7: Eu e Gabriela Cruz, eu sou jornalista, Gabi também é jornalista, a gente teve a ideia de fazer uma coluna no jornal daqui da cidade. Essa coluna, ela tá focada em cultura coreana, porque a gente começou a gostar, a Gabriela começou a se interessar primeiro do que eu, então a gente pensou, bom, a gente tem uma comunidade que gosta de K-pop, a gente tem essa necessidade de receber mais pessoas nos nossos eventos, e a gente tem aqui pessoas que querem essa troca. Então a gente pensou nesse novo formato, que a gente não cobra ingresso. A gente chama de bazar porque a gente vai ter ali a experiência da comida, dos drinks coreanos com soju, e a gente convidou expositores, lojinhas, pessoas que têm produtos de K-pop, álbuns, photocards.
6: Mais do que um espaço de compras, o encontro também celebra um dos hábitos mais tradicionais entre os fãs do K-pop, a troca de photocards, os cartões colecionáveis com imagens dos artistas. Márcia Luz promete ainda oficinas que já fazem sucesso entre o público.
7: Pra você ter uma ideia, a revista Rolling Stone fez aqui uma edição especial do comeback do BTS e colocou um photocard com a capa, com a foto da capa da revista, né? Então isso aqui é uma coisa de colecionador, compra alguma coisa, ganha um photocard, tem repetido. Então é como se fosse, pensa assim, figurinha da Copa para completar algo. E aí lá a gente pensou, poxa, todo mundo tem photocard repetido, ou todo mundo tem photocard que já está aí há algum tempo na sua coleção e a pessoa quer renovar a sua coleção. Então vamos reunir essa turma. E uma coisa que a gente vai repetir, que foi sucesso desde a primeira edição do nosso outro evento, é a oficina de photocard e uploader.
6: Além dos álbuns, camisetas, bags e acessórios, o evento propõe um ambiente para estimular novas conexões entre quem compartilha a mesma paixão. A expectativa é receber tanto fãs antigos quanto pessoas que estão conhecendo agora esse universo.
7: Independente se você é homem ou mulher, se você é criança, adolescente, adulto, você tem a oportunidade de tornar o seu dia a dia mais leve, mais feliz, mais musical. Que isso está ligado ao bem-estar, né? Quando você tem esse hobby, você tem um hobby que te faz feliz, que te tira o peso, né, do dia a dia, sabe? Daquela coisa maçante do cotidiano. Isso vai te fazer bem. Então a gente quer que as pessoas saiam de lá com esse sentimento e também com a certeza de que elas podem compartilhar isso com outras pessoas, né?
6: O K-Pop Bazar acontece neste domingo, das 10 da manhã às 3 da tarde, no Shopping Rio Vermelho, aqui em Salvador. A programação é gratuita e reúne expositores, espaço para troca de photocards e atividades voltadas à cultura sul-coreana.
7: Espero os ouvintes, convidados assim, de honra nossos. Todo mundo que gosta de K-Pop vai ser realmente um espaço assim, de boas-vindas para todos.
6: Mônica Lamego, para Educadora FM.
1: Meio-dia, 54 minutos, e vamos à agenda do final de semana dos artistas contemplados pelo selo Educador FM Independente, Joalva Moraes.
8: Olá, ouvintes da Educador FM. Vamos conhecer a programação de shows dos artistas que já foram contemplados no selo Educadora FM Independente para este final de semana. Hoje, Rei Lacoste e Tecnoplanta se apresentam no El Clube de Reggaeton, na Marujada, no Santo Antônio Além do Carmo, às 9 da noite. No sábado, a cantora Jane participa do Rock BA 4, no estacionamento do Centro de Cultura Donias Filho, em Itabuna, a partir de 1 da tarde. Marquem na agenda e aproveitem. Até a próxima semana.
1: E o Largo Teresa Batista, no Pelourinho, recebe hoje o evento Cultura em Movimento, que coloca o reggae em destaque. A partir das 5 da tarde, o público vai conferir os shows de Alumínio e Carruagem de Fogo, com abertura de Bruno Natti e banda, e a programação fica completa com a discotecagem de Anderson Seletor e a participação de convidados especiais. Ingressos custam R$ 30,00 a inteira, à venda pelo Simpla. E já que falamos no Pelourinho, a ONG A Casa, no Pelô, promove amanhã a primeira festa Julina. Não é de junho, não. Julina do Taboão. A festa vai ter como atrações DJ Nelo e Samba de Farofa. Acontece às 2 da tarde e quem faz o convite é a diretora da casa, né, da entidade, a cantora Sara Jane.
9: Mulheres da comunidade que são mães solos, alunas da ONG A Casa,

0: Sábado, dia 11 de julho, a partir das 14 horas. Nós vamos ter o DJ Nelo, que é um DJ maravilhoso, e vamos ter o Samba de Farofa, que é um samba fantástico, e algumas participações especiais. Espero por vocês, é gratuito. É só descer ali Pelourinho, Casa do Beni, Rua do Taboão, em frente ao elevador do Taboão. Você pode vir pelo comércio, subir o elevador do Taboão e chegar.
1: E ainda deu caminho da roça, né, Sara Jane? Agora, 12:57, e a cantora, escritora e pesquisadora Cláudia Costa está entre as atrações da programação cultural do Congresso da UFBA, o Congresso UFBA 80 anos, apresentando para o público o espetáculo Acústico e Portal Afrosonoro. E a apresentação propõe misturar sonoridades afrodiaspóricas com samba, jazz, blues, afrobeat, afropop e música eletrônica. 12:58.

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1: Especial das 6 de hoje traz o som da banda Titãs no festejado e emblemático álbum Cabeça Dinossauro, lançado em junho deste ano, ou melhor, em junho de 1986, ou seja, né? O disco já está completando 40 anos, rapaz, passa rápido. Esse terceiro disco de estúdio do grupo paulistano foi gravado em plena redemocratização do país, com 13 faixas e a produção de ninguém menos que Liminha, sendo eleito pela Rolling Stone Brasil como o 19º melhor álbum da história do rock nacional. Você vai ouvir temas como Polícia, Homem Primata, Família, entre outros. A produção deste especial das 6 é de Antônio Pita. Multicultura fica por aqui. Para você, ouvinte, uma ótima tarde. Boa tarde para Mariana Freire, que fez a produção de estúdio, para Davi Sequeira, que fez a operação de áudio, e para Ilma Rocha, que assume o microfone da 107.5. Tá chegando o Toca Aí. Eu vou me recolher, vou tirar férias, porque às vezes é preciso, às vezes a gente tem direito. Não vai ser que nem net, então eu volto logo. Tá, eu volto, né? Viu, Net? Vou dar uma volta ali, gente, e volto já já. A gente, em agosto, a gente está de volta, mas o Multicultura segue firme e forte. Liz Lobo e Bruna Ferraz fazem companhia a vocês por esses próximos dias, tá bom? Um beijo e até lá, uma hora em ponto.

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2: Muito bom saber que você continua aí ouvindo a Educadora. Muito obrigado pela sua companhia. Ótima tarde de sexta para você. E aí, tá tudo bem? Eu sou Ilmar Rocha e te convido para ficar comigo até às 5 da tarde, aqui na 107.5.

De segunda a sexta, 1 da tarde, logo depois do Multicultura, você já sabe, tem Toca Aí, o seu programa que você faz baixando nosso aplicativo Educador FM 107.5. Pode fazer também pelo nosso WhatsApp, fique à vontade, 99964-908. No Toca Aí, você pede a sua música preferida, oferece para quem você quiser. O primeiro pedido de hoje é de Roberto de Amaralina. Ele pediu Ney Matogrosso na composição de Frejá e Cazuza, Poema.

Que saudade, hein? No Toca aí, Guilherme Arantes, do próprio Guilherme Planeta Água. Quem pediu foi o Newton, lá da Chapada. Antes que o Costa com Caetano Veloso Sorte, de Celso Fonseca e Ronaldo Bastos, pedido da Damile Mata, do Engenho Velho da Federação, e ofereceu para o seu esposo Ricardo Rosa. Ela diz aqui: estamos na estrada. E é claro, ouvindo a Educadora FM 107.5. No Tocaí, você já sabe, você pede a sua música preferida e pode oferecer para quem você quiser. Tocaí é o programa que você faz baixando o aplicativo Educador FM 107.5. Pode fazer também pelo WhatsApp 999-64-1908. 1:22. Agora tem Fala Mansa Asas. Composição de Tato, pedido da Juliana Torres, do bairro do Imbuí.

educadora e especial do programa Toca Aí. Gostaria de ouvir Anjo 45 com Caetano Veloso. Um abraço para vocês. Bom dia, Zé Reis, de Colina de Pituaçu.

Obrigada. Aqui é Danilo. Eu gostaria de pedir a música Come Together dos Beatles e dedicar para meu pai e para meu irmão, Fábio, que estão fazendo aniversário esse final de semana. Eu dedico essa música para os dois e para todo mundo. Amo todos e uma boa tarde.

No Toca Aí, o Danilo pediu e ouviu Beatles, de John Lennon e Paul McCartney, Come Together. Zé Reis pediu Caetano Veloso, na composição de Jorge Benjó, Charles Anjo 45. E você pode fazer a mesma coisa. Pede a sua música preferida, oferece para quem você quiser. Basta baixar o nosso aplicativo Educador FM 107.5 ou então fazer o Toca Aí pelo nosso WhatsApp, pedir a sua música pelo nosso WhatsApp no 999649908. Lembrando sempre, o seu pedido ou o seu recado deve ter no máximo 15 segundos. Toca Aí de volta na próxima segunda-feira, 1 da tarde, logo depois do Multicultura.

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6: Agradecendo sempre a sua companhia, tá? Uma ótima tarde de sexta para você que tá aí ouvindo a Educadora. 1:38, Chico César de Djavan, nem um dia.

Sonosfera Educadora com Marina Sena, de Marina, Pelejei, Jaume, Movimento de Jaume e Alexandre Marroquino, Abolido Quilombo Urbano, de Hélio Machado. Logo mais às 9 da noite, na Marujada, no Santo Antônio, além do Carmo, tem Tecnoplanta, que vai se apresentar no El Clube de Reggaeton. Você não pode perder, hein? 8 minutos para as 2 horas, Buena Vista Social Club. Candelha, de Faustino Oramas.

0: Na Sonosfera Educadora, Carlinhos Brown, de Carlinhos, Carlito Marrom, Jerônimo Surpresas, tem o Pelô de Jerônimo e Marina de la Riva, com Nima do Grosso, Catito, de Consuelo Velásquez.
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1: Bom saber que você continua aí ouvindo a Educadora. Muito obrigado pela sua companhia. Ótima tarde de sexta para você. Agora são 2:12. Alice Caymmi começando mais uma hora Sonosfera Educadora, de Dorival Caymmi, modinha para Gabriela.

Sono Sfera Educatore con Luca e Santana, Funky Reggae Party de Bob Marley e Wailers, Banda Ed Lealdade da Banda Ed e Alice Caymmi, Modinha para Gabriela de Dorival Caymmi. Logo mais às 6:30 aqui na Educadora, você já sabe, tem o especial das 6 que hoje vai destacar os 40 anos de lançamento de um dos trabalhos mais importantes do rock brasileiro. Vamos curtir Cabeça Dinossauro, álbum emblemático da banda Titãs. 2 horas 25 minutos, Djavan de Djavan, maçando o rosto.

0: Na sonosfera educadora Lombreta de Marcos Cupertino, Chá da Lua.
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1: Agradecendo sempre a sua companhia, 2:34, Tim Maia, na Sonosfera de Tim Maia, acenda o farol.

Na Sonosfera Educadora, ouvimos Afrocidade, Eu Vou no Gueto, de MC Du e Eric Mazzone, Vitrolab Trigonometria, de Marcelo Costa e Edmundo Caruso e Ana Bom Astral, de Ana e Sara Roston. 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Faltando 13 para as 3, você ouve na Sonosfera Bob Marley e Wailers, Could You Be Love, de Bob Marley e Wailers.

Sonosfera Educadora com Vanessa da Mata, dance um reggae comigo de Vanessa, Márcia Castro com Margarete Menezes, Arco-Íris do Amor e ainda Céu de Céu e Lucas Martins, Cremosa.

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3: Bom saber que você continua aí ouvindo a Educadora. Muito obrigado pela sua companhia. Uma ótima tarde de sexta para você. Agora 3:03, Simone, começando mais uma hora Sonosfera Educadora de Jorge Benjor e Ivi Brucel.

Seu Jorge na Sonosfera Educadora de Seu Jorge e Carolina, Russo Passapuço, remédio de Russo Passapuço e Paula Lima, quero ver você no baile de Seu Jorge Gabriel Moura. Venha com a gente conhecer a riqueza da música africana em diferentes épocas, países e ritmos a bordo do programa Rádio África. Sábado às 14h aqui na 107.5, em nosso aplicativo e no site educadorfm.ba.gov.br. 3h21 tem Moraes Moreira na Sonosfera. De Moraes, desabafo e desafio.

Sou na Esfera Educadora com Sara Tavares e Princesito, fixado de Princesito e Sara. Maju de Maju, africaniei. E Totonho os Cabra, com participação de Alex Madureira, safadezinha. Agora 3:34.

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1: Agradecendo sempre a sua companhia, agora 3h36. Na Sonosfera tem Zé Cabaleiro, de Armando Fernandes. Tristeza, pé no chão.

0: Na Sonosfera Educadora você ouviu Annalise Assunção no Fallen de Giba Nascimento e Annalise pra dar rum com Gabi Guedes Peregum de Felipe Guedes e Gabi Guedes e ainda Metametá Urumilá de Douglas Germano e Kiko Dinucci. Venha com a gente conhecer a riqueza da música africana em diferentes épocas, países e ritmos. Programa Rádio África, sábado às 14h, aqui na 107.5, em nosso aplicativo e no site educadorfm.ba.gov.br. 6 minutos para as 16h, da Colômbia, Uganda, Quênia, Chacalau de Ramon Veloz.
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0: Sonosfera Educadora, você ouviu Black Alien, Chuck Berry, de Black Alien e Papatinho. O quadro com Xênia França e Vanessa Mello, Caça de O Quadro. A Láfia Abre Caminho, de Eduardo Brechó e Fábio Leandro.
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1: Agradecendo sempre a sua companhia, agora 4:15, tem Elza Soares na Sonosfera, Salteio de Banda, de Zé Rodrigues e Luiz Carlos Sá.
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Na Sonosfera Educadora, o Rapa de Marcelo Iuca, Minha Alma. Antes, o quadro Negros de Adriana Calcanhoto e Lineker, tudo de Lineker e Júlio Feijuca. 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Irã com Carlinhos Brown e Enio Emoriô, de Gilberto Gil e João Donato.

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2: Agradecendo sempre a sua companhia, você que está aí ouvindo o Educador, agora 4h35, tem Caetano Veloso na Sonosfera de Caetano, a outra banda da terra.

Esse foi Moreno Veloso na Sonosfera Educadora de Moreno, um passo à frente, e a Yamacemba, de umbigo a umbigo, de Ive Farias, e Casuarina, a vizinha do lado, música de Dorival Caymmi. 10 minutos para as 5 horas, Pio Lobato, Lambada do Mentiroso, de Pio Lobato.

0: Sonosfera Educadora, você ouviu Baiana System com Antônio Carlos e Jocafi, orquestra e a orquestra afro-sinfônica Água, da Baiana System. Silvia Patrícia, agradecer e abraçar, de Jerônimo e Vevé Calazans. Para você que ficou comigo até agora, muito obrigado pela sua companhia, excelente final de tarde para você. Daqui a pouquinho, a ótima companhia de Luiz Carlos Ataíde, e eu tô de volta amanhã, meio-dia. Até amanhã.
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1: Para você, uma boa tarde. Eu sou Luiz Carlos Ataíde. A partir de agora, estaremos juntos até às 10 da noite. São 5 horas 3 minutos em Salvador. Começando mais uma hora de boa música aqui na 107.5 com Elza Soares. Lata d'Água, composição de Elza.

Educadora FM, Annelise Assunção, Amor de Vidro, de Annelise Assunção e Russo Passapulso. Márcia Castro, De Pés no Chão, composição de Rita Lee e ainda Ciba Vai Vem, de Sérgio Roberto Veloso de Oliveira. Agora são 5h20, muito boa tarde para você que ouve Benito 80 e Xande de Pilares, Razão para Viver, composição de Benito de Paula.

amigo dessa família de Nova Friburgo, Benito de Paula e a família Veloso, Rodrigo Veloso. É Deus quem aponta a estrela que tem que brilhar.

0: no som da educadora Mexican Institute of Sound, tipo raro, música de Camilo Lara. Ouvimos Flávio Santos, Não Pisca, de Wahamasi, e Batucada Tamarindo, Ogum, fundador de Irê. Educadora FM, são 5:37.
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1: Boa tarde para vocês da Educadora, são 5h39, Móveis Coloniais de Acaju, A Menina Dança, de Moraes Moreira e Galvão.

No som da educadora da UD, Velvavar, de Carlinhos Brown e Celso Fonseca, Vitrolab, Megalodon, de Marcelo Costa, Guga Barbosa e Dino Correia, e ainda Machado Júnior. Sou música, composição Machado Júnior. 7 minutos para as 6 horas, Caie 13, participação de Café Tacuba, Não Há Nadie Como Tu, de Eduardo Cabra e Emanuel Del Real.

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1: Na Educadora, a música do LPO, Terra Seca.

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3: Um bom início de noite para você sintonizando a Educador FM 107.5, agora 6:04. Chico Science, Nação Zumbi, Todos Estão Surdos, música de Roberto e Erasmo Carlos.

0: no som da educadora Mulu, Lué de Luna e o Atocha, Tô Te Querendo de Mulu, Lué de Luna e do Atocha. Ouvimos também Caian e Escanibais, Kamikaze, a composição de Caian, e Viasat Daruê Malungo, música de Pacua. Educador FM, agora são 6:20. Muito boa noite para você que ouve Comadre Florzinha, Desterro. Essa composição é de Reginaldo Rossi.
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0: No som da educadora Gatunas, Negra de Ginga, de Morgana Moraes e Juana Gonçalves.
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3: Educadora FM, agora são 6h30 e está no ar o especial das 6.
4: Olá, tudo bem com você? Eu sou Leto Vieira e é muito bom contar com a sua companhia aqui na Educadora FM para curtir o especial das 6. Na edição de hoje, o destaque é Cabeça Dinossauro, terceiro álbum de estúdio da banda Titãs, lançado em 1986. Considerado um dos discos mais importantes da história do rock brasileiro, este trabalho representou uma virada na carreira do grupo, que passou a investir em uma sonoridade mais pesada e letras críticas, questionando o poder, as instituições e o comportamento da sociedade. Cabeça Dinossauro nasceu em um momento de transformação do país, com o fim da ditadura militar e a redemocratização do Brasil. Agora, abrindo o especial das 6, vamos ouvir a banda Titãs na canção O Quê? Uma composição de Arnaldo Antunes. Confira.

Você ouviu a banda Titãs aqui no Especial das Seis com os sucessos Homem Primata, composição de Sérgio Brito, Marcelo Fromer, Nando Reis e Ciro Pessoa. E antes, Família, música de Tony Belotto e Arnaldo Antunes. São faixas do terceiro e celebrado disco da banda paulistana de rock. Produzido por Liminha, o repertório do álbum Cabeça Dinossauro conta com 13 faixas e mostra os Titãs com uma pegada mais agressiva e muita criatividade, trazendo influências do punk e do pós-punk. Vamos de música? Aqui no Especial das Seis você curte agora Titãs na canção Igreja, uma composição de Nando Reis.

E a gente segue com o especial das seis de hoje, destacando Cabeça Dinossauro, álbum emblemático do rock e da banda Titãs, lançado em 1986. Este trabalho surpreendeu tanto o público quanto a crítica, que não poupou elogios. O resultado em números impressiona. Os Titãs venderam só naquele ano mais de 100 mil cópias, rendendo ao grupo a certificação de ouro. Esta marca fez até Tony Bellotto perder uma aposta para Branco Melo e teve que pagar uma garrafa do mais caro uísque. Curiosidade à parte, ao longo dos anos, a força do álbum Cabeça Dinossauro se manteve intacta, inspirando, inclusive, uma publicação de contos. Cada um por si e Deus contra todos, Cabeça Dinossauro, o livro, uma coletânea organizada pelo escritor André Tartarini. Agora no especial das seis, tem mais Titãs. Você curte A.A.U.U., uma canção de Sérgio Brito e Marcelo Fromer.

Titãs aqui no Especial das Seis. Você ouviu os sucessos Polícia, de Tony Belotto, e antes Bichos Escrotos, de Arnaldo Antunes, Sérgio Brito e Nando Reis. Faixas do disco Cabeça Dinossauro, de 1986, nosso destaque de hoje. E para fechar esta edição, fique com a faixa título, assinada por Paulo Miklos, Branco Melo e Arnaldo Antunes. Confira Titãs em Cabeça Dinossauro.

0: O especial das seis de hoje está terminando e contou com a produção de Antônio Pita. Convido você para ficar por dentro das atrações do programa seguindo a Educador FM nas redes sociais. Eu sou Leto Vieira, muito obrigado pela audiência e até a próxima.
1: Educador FM, 30 segundos para as 7 horas.

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1: Em Brasília, 19 horas.

0: Detecção de Desmatamento em Tempo Real, DETER, que emite avisos diários de desmatamento a partir de imagens de satélite.
1: Pesquisa Nacional vai avaliar a saúde dos brasileiros.
2: Entrevistadores do IBGE vão visitar 140 mil famílias. Graziele Bezerra.
3: Os entrevistadores do IBGE estarão identificados com crachá do Instituto, uniforme institucional e dispositivo eletrônico de coleta.
1: E hoje vamos falar sobre a Lei de Acesso à Informação.
2: Na plataforma InformaBR é possível fazer qualquer pedido de dados e políticas públicas federais.
1: Quem explicou pra gente como funciona a ferramenta foi o secretário da Controladoria Geral da União, Marcelo Vidal.
4: A partir de agora, todo e qualquer pedido de acesso à informação, ele deve ser feito pela plataforma InformaBR, que disponibiliza ao cidadão uma ferramenta onde ele pode fazer uma busca das informações que ele tem interesse.
2: Apresentação da Voz do Brasil hoje, eu, Mariana Jungmann e Luciano Seixas.
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2: Dados do Sistema de Detecção do Desmatamento em Tempo Real, o DETER, mostram uma redução na área degradada na Amazônia e no Cerrado.
1: A divulgação é uma rotina mensal de transparência do monitoramento por satélite da vegetação nativa.
0: Os avisos de desmatamento na Amazônia e no Cerrado recuaram em junho de 2026, comparado ao mesmo mês de 2025. Na Amazônia, os alertas de desmatamento somaram pouco mais de 297 quilômetros quadrados em junho de 2026, uma queda de 35% comparado ao mesmo período do ano passado. No acumulado de agosto de 2025 a junho de 2026, os avisos na Amazônia somaram 2.485 quilômetros quadrados, contra quase 4 mil quilômetros quadrados registrados no intervalo anterior, uma redução de 37,2%. Os dados são do Sistema de Detecção de Desmatamento em Tempo Real, DETER, que emite avisos diários de desmatamento a partir de imagens de satélite. O coordenador do Programa de Monitoramento Biomas BR do Instituto Nacional de Pesquisas Espaciais, INPE, Cláudio Almeida, fala mais sobre esse sistema de alertas.
5: O DETER, ele tem essa coisa de que ele é feito de maneira muito mais rápida. O objetivo primário dele não é dar aquela área com precisão. É dizer para o órgão de fiscalização, olha, está ocorrendo um desmatamento aqui. Né? Então é importante que você... São milhares de alertas que são enviados por ano.
0: No Cerrado, os avisos de desmatamento caíram 5,3% em junho deste ano, comparado com junho de 2025. No entanto, de acordo com o Instituto Nacional de Pesquisas Espaciais, houve significativa cobertura de nuvens durante o mês, o que pode ter dificultado o mapeamento em determinadas regiões. Já no acumulado de agosto de 2025 a junho de 2026, os avisos de desmatamento no Cerrado somaram 4.689 quilômetros quadrados, uma queda de quase 8% comparado ao mesmo período anterior. Reportagem Luana Karen.
2: Minerais críticos são caracterizados pelo risco de escassez combinado com uma alta relevância econômica.
1: Eles são utilizados na fabricação de itens como baterias, computadores, celulares, painéis solares, turbinas eólicas e veículos elétricos.
2: O tema foi discutido hoje num encontro que reuniu representantes do setor produtivo, do governo e da academia.
6: Lítio, cobalto, níquel, cobre e terras raras fazem parte do grupo conhecido como minerais críticos. Eles são considerados estratégicos para alguns setores como tecnologia, defesa e energia. Com o aumento da demanda mundial, esses recursos ganharam maior importância econômica e geopolítica. Nesta sexta-feira, houve uma reunião entre representantes do governo, da academia e do setor produtivo para discutir diretrizes para o desenvolvimento da cadeia de minerais críticos no país, como detalhou a ministra da Casa Civil, Miriam Belchior.
7: Aprofundamos questões relacionadas ao contexto geopolítico e parcerias internacionais, o potencial minerário do Brasil nessa área e instrumentos de apoio ao setor, a transformação mineral e a sustentabilidade, em quais cadeias produtivas apostar, quais são as necessidades de ampliação das nossas capacidades tecnológicas e produtivas e também os instrumentos de financiamento e de viabilização econômica.
6: Um estudo sobre terras raras elaborado pelo Centro de Gestão e Estudos

0: estratégicos divulgado neste mês no Rio de Janeiro revelou que o Brasil tem capacidade de se destacar nesse mercado até 2040. Alguns dos minerais críticos são a base para viabilizar a transição energética e a expansão de tecnologias digitais, de celulares a carros elétricos, por exemplo. O tema também avança no Congresso Nacional, com uma proposta de criação de uma política nacional para o setor. Reportagem Márcia Fernandes.
1: O Brasil enviou nesta sexta-feira uma nova remessa de insumos hospitalares para a Venezuela, depois dos terremotos que atingiram a cidade de La Guaira há 2 semanas.
2: Foram enviadas aproximadamente 5 toneladas de materiais de uso médico, cirúrgico e para atendimento pediátrico.
1: De acordo com o balanço divulgado pelo governo venezuelano, pelo menos 3.889 pessoas morreram. Mais de 6 mil foram resgatadas com vida e o número de feridos ultrapassa os 16 mil.
2: E logo mais, retornam da missão de apoio humanitário equipes brasileiras da Defesa Civil, do Corpo de Bombeiros, da Anatel e militares que atuaram no Hospital de Campanha em La Guaira.
1: A aeronave da Força Aérea Brasileira está prevista para desembarcar às 8 horas da noite na Base Aérea de Brasília.
2: E no início da tarde, o presidente Lula conversou por telefone com a presidente designada da Venezuela, Delcy Rodrigues.
1: De acordo com nota enviada à imprensa, os dois líderes trataram das perdas humanas e materiais provocadas pelos graves terremotos que assolaram o país.
2: A presidente da Venezuela agradeceu a ajuda humanitária enviada pelo Brasil e informou que as buscas pelas vítimas seguem em curso.
1: A líder venezuelana destacou ainda que se prepara para a difícil tarefa de reconstrução das áreas atingidas, em especial as moradias das famílias desabrigadas.
2: O Vale Recarga do mês de julho do programa Gás do Povo está disponível para as famílias beneficiárias.
1: Confira quem pode receber e como acessar o benefício.
3: Famílias inscritas no CAD Único com renda familiar mensal de até meio salário mínimo por pessoa podem ter direito à recarga gratuita do botijão de gás do programa Gás do Povo. O pagamento ocorre sempre no dia 10 de cada mês, inclusive quando a data cai em fins de semana ou feriados. Para ter acesso ao benefício, é preciso ter pelo menos 2 pessoas no lar e renda de até meio salário mínimo por pessoa. Estar com as informações do Cadastro Único atualizadas nos últimos 24 meses e nenhuma pendência no CPF também são critérios obrigatórios para acesso ao programa. O benefício varia conforme o número de integrantes da família. Casas com 2 ou 3 pessoas recebem 1 vale a cada 3 meses, enquanto famílias maiores recebem a cada 2 meses. Quem não tem celular ou internet pode usar o cartão do Bolsa Família, o cartão da Caixa ou informar o CPF na maquininha azulzinha nos pontos autorizados. A iniciativa prevê a recarga gratuita do botijão de gás de 13 quilos para famílias de baixa renda. Vale lembrar que não estão inclusos os custos do vasilhame e do frete. A consulta do benefício e das revendas pode ser feita pelo aplicativo Meu Social Gás do Povo, pelo portal Cidadão e pelo Disque Social 121. Para mais informações, acesse gasdopovo.mds.gov.br. Thaís de Araújo, para a Voz do Brasil.
2: Busca centralizada de dados públicos federais com auxílio de inteligência artificial.
1: Onde qualquer cidadão pode solicitar informações aos órgãos públicos com uma única ferramenta.
2: Essa é a proposta da plataforma InformaBR, lançada pela Controladoria Geral da União para atender aos pedidos relacionados à Lei de Acesso à Informação.
1: Nós conversamos com o secretário nacional de Transparência e Acesso à Informação em Exercício, Marcelo Vidal, sobre a nova ferramenta e os direitos do cidadão à transparência de dados públicos. Acompanhe.
2: Olá, secretário, bem-vindo à Voz do Brasil. Antes da gente falar diretamente sobre as novidades do InformaBR, eu queria começar explicando para os nossos ouvintes sobre a Lei de Acesso à Informação, que é o que está na base dessa mudança que a gente vai tratar hoje aqui nessa entrevista. O que prevê essa lei? Como que o serviço público atende essa demanda atualmente?
4: Olá, Mariana, olá, Luciano, é um prazer para a gente estar aqui. Bom, a Lei de Acesso à Informação, ela vem, na verdade, regulamentar um direito fundamental do cidadão que está previsto lá no inciso 33 do artigo 5º da Constituição, que diz que todo e qualquer cidadão tem direito a ter acesso às informações públicas produzidas pelos órgãos da Administração Pública Federal. Então, ela traz uma inovação muito grande, que é o principal princípio dessa lei, que diz que a transparência é a regra e o sigilo é a exceção. Além disso, o que que a lei traz para o cidadão? Ela traz já o direito de, sem que ele precise pedir informações, os órgãos têm a obrigação de publicar em suas páginas na internet algumas informações de interesse coletivo. Para além disso, ela traz também o direito do cidadão em fazer um pedido de acesso à informação. E em cima desse pedido de acesso à informação, que pode ser feito por qualquer cidadão, o órgão tem 20 dias para responder, prorrogado justificadamente com mais 10, e a partir daí o cidadão pode fazer esse pedido mesmo e principalmente sem que seja necessário ele justificar o que que ele vai fazer com aquela informação. Então, essa é a nossa lei de acesso à informação, é essa lei que possibilita um controle social, que possibilita uma participação social mais qualificada e que é um dos principais pilares da nossa democracia.
1: A partir de agora, então, todos os pedidos de informações pela LAI, a Lei de Acesso à Informação, serão concentrados na plataforma InformaBR, é isso? As pessoas deixarão de procurar diretamente os órgãos responsáveis por aquela informação?
4: É exatamente. A partir de agora, todo e qualquer pedido de acesso à informação, ele deve ser feito pela plataforma InformaBR, que é uma plataforma que disponibiliza ao cidadão uma ferramenta onde ele pode fazer uma busca das informações que ele tem interesse para ver se elas já estão publicadas, e se não estiverem publicadas, ele pode aí sim fazer um pedido de acesso à informação dentro dos prazos regulamentares da LAI.
2: Agora, para isso, para fazer esse pedido ou consulta, a pessoa deve então usar a conta dela gov.br, né? O senhor pode explicar para a gente como é que funciona esse acesso?
4: Exatamente. Para acessar a plataforma e fazer um pedido, na verdade, para acessar a plataforma, ela é pública, mas para fazer um pedido de acesso à informação, o cidadão precisa se identificar, e ele se identifica por meio do seu login no gov.br. A plataforma, ela exige a conta no gov.br, que pode ser no nível bronze, que é o nível de entrada do gov.br, mas a gente recomenda fortemente que se utilize o nível prata ou ouro, porque muitas vezes o cidadão ele pede informações pessoais referentes a ele próprio, e aí somente com esse nível de acesso ele vai poder ter acesso a essas informações sem precisar ir até o órgão e comprovar que ele que está pedindo aquela informação é o proprietário daquela informação.
1: Agora, secretário, o governo possui outra plataforma, que é o Fala BR, focada exatamente no serviço de ouvidoria. O senhor pode explicar a diferença entre as duas?
4: Perfeito, exatamente. A administração também tem o sistema Fala BR. Até então, todos os pedidos de acesso à informação, como as manifestações de ouvidorias, eram feitas por meio desse sistema, mas a partir do dia 29 de junho passado, todos os pedidos de acesso à informação migram para essa nossa nova plataforma, o InformaBR. Continua sendo feito no FalaBR aquelas manifestações de ouvidoria, e aqui eu estou me referindo àqueles elogios, reclamações, denúncias, elas continuam sendo feitas na plataforma FalaBR. Agora, os pedidos de acesso à informação, eles passam a ser feitos pelo InformaBR, porque são públicos normalmente diferentes que fazem uso dessas duas plataformas. E é interessante também a gente ressaltar, Luciano, porque assim, se a lógica do serviço, desses dois serviços, e aqui é bem interessante a gente trazer isso para que o ouvinte possa entender, nós estamos trabalhando com a ideia desses dois serviços trabalharem de forma muito integrada, muito harmônica, com plataformas, inclusive visualmente, muito parecidas. Agora, dentro da ideia e do contexto de que, pelo Fala BR, o cidadão fala, ele reclama, ele pede manifestação, ele denuncia. E pelo Informa BR, ele pede informação que o governo vai informar. Então, daí vem o nome Fala BR e o nome Informa BR.
2: Já são autoexplicativos, né? Secretário, a gente sabe que qualquer cidadão pode usar o Informa BR, mas é muito comum, mais comum é que a lei de acesso à informação seja utilizada por pesquisadores, por jornalistas, né? Se a pessoa quiser fazer um pedido no Informa BR, ela tem como checar se aquela dúvida, aquele pedido que ela está fazendo, já foi feito antes? antes, isso fica disponível publicamente? Quer dizer, se já foi alvo de uma consulta, existe uma base de dados pública? Como é que funciona isso?
4: Então, Mariana, exatamente essa é uma das grandes inovações que a gente traz com essa nova plataforma InformaBR. Porque nessa plataforma, o cidadão vai poder colocar numa ferramenta de busca se aquela informação que ele está precisando, se ela já está disponível proativamente. O que significa isso? A Administração Pública Federal, ela tem algumas obrigações legais de, independente de um pedido de acesso à informação, de publicar algumas informações sobre a sua gestão. Além disso, hoje nós já respondemos, desde a vigência, da entrada em vigência da LAI há 14 anos atrás, nós já respondemos mais de 1.600.000 pedidos de acesso à informação. E toda essa base também, ela está disponível já na internet para que seja consultada. Então, hoje, no InformaBR, uma das grandes inovações é que a gente traz uma tecnologia de inteligência artificial para que o cidadão, antes de fazer o seu pedido de acesso à informação, ele consulte se aquela informação já está publicada. E ao colocar isso na busca, a plataforma vai retornar para ele dizendo: olha, essa sua informação que você está pedindo, ela já está publicada aqui nesse endereço, e aí facilmente ele vai ter acesso àquela informação.
1: E no caso de informações sigilosas, mesmo assim é possível fazer o pedido de informação pelo InformaBR? Quais são os critérios para o pedido ser atendido, secretário?
4: Sim, na verdade, toda e qualquer informação pública pode ser objeto de solicitação. A questão das informações sigilosas e classificadas, ela tem que ser avaliada no momento da resposta do pedido. Então, assim, não cabe ao cidadão saber se a informação é sigilosa ou não. Ele pede a informação. Cabe ao órgão respondente verificar se aquela informação é uma informação que precisa ser protegida ou que tem algum sigilo. Lembrando que a própria LAI já traz algumas hipóteses de sigilo, principalmente em relação àquelas informações pessoais que dizem respeito à honra, à intimidade de alguma pessoa, mas também a gente tem várias leis que impõem sigilo a algumas informações, como a lei do sigilo bancário, a do sigilo fiscal. Então, no momento da resposta, cabe ao órgão verificar se a informação que está sendo solicitada, ela tem algum tipo de restrição. Lembrando que isso é um dever do órgão também. Então, assim, agora, também é um dever de quem está respondendo, ao negar uma informação com base em um sigilo, que ele expressamente explicite qual é o motivo, e esse motivo necessariamente tem que estar ou na LAI ou em uma norma, uma lei específica. Então, da mesma forma que é um dever do Estado entregar a informação, é um dever do Estado proteger aquelas informações que precisam ser protegidas. Agora, precisa estar sempre muito bem fundamentado e explicitado para o cidadão que está requerendo aquela informação o motivo pelo qual ela não é pública, não pode ser fornecida.
2: E tem situações também que pode ser fornecida parcialmente, né? Atendido parcialmente o pedido, ou seja, parte das informações são sigilosas, mas as outras não, e aí o pedido pode ser atendido parcialmente.
4: Perfeito. Excelente pergunta. Na verdade, o fato de ter parte de uma informação que esteja protegida por uma regra de sigilo não significa que o todo não deva ser concedido. Então, precisa ser feita uma análise se é possível fazer o tarjamento de alguma parte da informação do documento que está sendo solicitado, e aí sim, se tem partes que podem ser tarjadas e partes que são públicas, é dever do Estado entregar essa informação com a preservação daquela parte que é sigilosa, com o devido tarjamento.
1: Muito bem, nós conversamos com Marcelo Vidal, secretário nacional de Transparência e Acesso à Informação em Exercício. Muito obrigado, secretário, por sua entrevista aqui à Voz do Brasil.
4: Muito obrigado, e é um prazer estar aqui com vocês.
2: Conab, Companhia Nacional de Abastecimento, alerta para tentativas de golpe registradas em diferentes regiões do país.
1: Pessoas estão se passando por representantes da Conab e prometem doações de cestas de alimentos, pescado e kits de irrigação mediante cobrança antecipada de valores, como supostos custos de transporte.
2: O presidente da Conab, Silvio Porto, informa que a companhia não cobra qualquer valor para a entrega de alimentos ou insumos e não solicita depósitos, transferências ou pagamentos para participação em seus programas.
5: Não há cobrança, isso chega de forma de doação. Então é muito importante que essas organizações fiquem atentas. Caso recebam esse tipo de demanda, tentem identificar quem está fazendo, em nome de quem, ou o número de telefone, enfim, de contato, de WhatsApp, e façam a denúncia por meio da nossa ouvidoria, busquem os nossos canais aqui pelo nosso site, pode ser também pelas nossas superintendências regionais, e também denunciem nas polícias, levem isso, registrem boletins de ocorrência.
1: Caso receba esse tipo de abordagem, entre em contato com a Conab pelo telefone 61-3403-4575 ou pelo e-mail ouvidoria@conab.gov.br.
0: Entrevistadores da Pesquisa Nacional de Saúde já começaram a visitar domicílios em todo o país.
1: O levantamento reúne informações sobre as condições de saúde da população e nesta edição contará também com coleta de sangue e urina em parte dos participantes.
6: Qual é o peso médio da população brasileira? Quantos têm anemia ou algum problema de saúde? E como está a saúde mental ou a prática de esportes no Brasil? Essas são algumas das perguntas que constam na Pesquisa Nacional de Saúde, que começou agora em julho e vai até 30 de novembro deste ano. Agentes do IBGE e do Ministério da Saúde vão visitar 140 mil famílias brasileiras para coletar informações sobre as características dos domicílios, perfil dos moradores e condições de saúde, como explica Mônica Marli, coordenadora adjunta da pesquisa.
7: Então a gente vai falar sobre alimentação, a gente vai falar sobre uso de álcool, a gente vai falar sobre fumo, a gente vai falar sobre sono, sobre bem-estar, também vamos falar sobre saúde da mulher, saúde da pessoa com mais de 60 anos também, saúde de crianças e adolescentes. Então é um perfil bem amplo da saúde e da saúde como um todo, né? Não só de doenças, a gente fala do bem-estar também.
6: O questionário individual será aplicado a um morador com 15 anos ou mais. Também serão verificados pressão arterial, peso e altura dos participantes. A pesquisa vai contar ainda com coleta de sangue e urina de cerca de 20 mil participantes com 35 anos ou mais, residentes em capitais e regiões metropolitanas. Os exames de sangue vão avaliar hemograma, perfil lipídico, hemoglobina glicada, creatinina, ácido úrico, sódio e potássio, além de sorologia para chikungunya e dosagem de chumbo e mercúrio. De acordo com Letícia Cardoso, diretora do Departamento de Análise Epidemiológica e Vigilância de Doenças Não Transmissíveis do Ministério da Saúde, os resultados vão servir para produzir indicadores relacionados a doenças crônicas e outros agravos à saúde, além de direcionar políticas públicas.
8: Muitas pessoas conseguem o acesso ou não fazem os seus exames de rotina, tanto na frequência quanto na oportunidade que deveria fazer, e desconhecem situações de saúde, como por exemplo diabetes. Então é muito importante que a gente tenha esse diagnóstico mais preciso. Essa informação ela é útil para compor o retrato do Brasil.
6: Os entrevistadores do IBGE estarão identificados com crachá do Instituto, uniforme institucional e dispositivo eletrônico de coleta. A identidade dos servidores pode ser confirmada pelo portal respondendo.ibge.gov.br ou pelo telefone 0800-721-8181. Reportagem Graziele Bezerra.
0: E essas foram as notícias do governo federal.
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1: Fique agora com as notícias do Poder Judiciário e do Congresso Nacional. Boa noite, bom fim de semana.
0: A gente volta segunda. Boa noite.
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11: Em resposta ao STF, tribunais estaduais negam irregularidades nos pagamentos feitos a magistrados entre abril e julho deste ano. TST promove seminário de precedentes na Justiça do Trabalho. Para o STJ, é possível partilha amigável com divisão desigual dos quinhões hereditários. Boa noite, eu sou Walter Lima. Em resposta ao STF, tribunais estaduais negam irregularidades nos pagamentos feitos a magistrados. As informações são sobre os meses de abril e julho deste ano. Marcelo Della Libera.
12: Os 7 tribunais brasileiros negaram irregularidades nos pagamentos a magistrados após cobrança do Supremo Tribunal Federal. As cortes do Paraná, Rio Grande do Norte, Rio de Janeiro, Maranhão, Distrito Federal, Rondônia e Goiás responderam ao ministro Alexandre de Moraes, que exigiu esclarecimentos sobre o cumprimento do teto constitucional entre abril e julho deste ano.
11: Herdeiros podem dividir bens de herança entre partes diferentes, desde que sejam maiores de idade, capazes e haja cessão de direitos hereditários. Esse é o entendimento do STJ, Fátima Uchoa.
13: Um homem falecido deixou 2 irmãos como herdeiros, sendo um bilateral e o outro unilateral. Após o inventário, ambos fizeram acordo no qual o irmão unilateral receberia a maior parte dos bens. A Justiça de São Paulo recusou a homologação da partilha por entender que haveria renúncia parcial da herança, o que é vedado por lei. Mas a terceira turma do STJ considerou que o juiz deve verificar apenas se a vontade dos herdeiros foi manifestada de forma livre e regular, sem exigir que cada um receba a mesma parcela. Segundo a ministra relatora Nancy Andrighi, a partilha amigável prevista no Código Civil prestigia a autonomia dos herdeiros, exigindo apenas que eles sejam capazes, estejam de acordo com a divisão e sigam as formalidades legais.
11: Atenção, magistrados, servidores da Justiça do Trabalho e público em geral. TST promove seminário de precedentes na Justiça do Trabalho. O encontro é para debater os entendimentos consolidados que devem ser aplicados nos julgamentos de processos em todo o país. Mila Amaral.
14: O seminário está marcado para os dias 2 e 3 de setembro na sede do TST em Brasília. O evento faz parte da Semana Nacional dos Precedentes Trabalhistas 2026. O encontro vai debater a formação e aplicação dos precedentes judiciais, que são as jurisprudências definidas pelo Tribunal Superior do Trabalho, que devem ser aplicadas em todos os julgamentos semelhantes na Justiça do Trabalho. Os painéis serão presenciais, mas depois vão ficar disponíveis no YouTube. Já os cursos são exclusivos para os magistrados e servidores com direito a certificado. Então, se você tem interesse em participar, logo mais as informações sobre as inscrições e a programação completa serão divulgadas nos canais oficiais do TST.
11: Resolução do TSE reúne regras sobre ilícitos eleitorais e condutas proibidas nas eleições 2026. O objetivo é que a disputa eleitoral se dê em condições de igualdade. Fábio Ruas.
15: As diversas irregularidades são divididas em 6 grupos principais: abuso de poder, fraude, corrupção eleitoral, arrecadação de gastos ilícitos de campanha, captação ilícita de voto e condutas vedadas a agentes públicos. Para saber quais tipos de conduta caracterizam essas irregularidades, é só entrar no site tse.jus.br, acessar diretamente as resoluções ou a série de reportagens por dentro das eleições.
11: Justiça confirma a suspensão de novas licenças para Complexo Azulão, no Amazonas, até a realização de consulta prévia e estudos sobre povos indígenas. A ação foi proposta pelo MPF. Vanessa Pereira.
16: O Tribunal Regional Federal da Primeira Região, o TRF1, manteve por unanimidade a decisão que suspende as atividades e a emissão de novas licenças ambientais para o Complexo Azulão, empreendimento de exploração de gás natural da empresa Eneva S.A., localizado nos municípios de Silves e Itapiranga. A área é sobreposta ao território reivindicado como terra indígena Gavião Real. O TRF1 reafirmou que a ausência de homologação definitiva da terra indígena não afasta a proteção constitucional do território.
11: 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Uma boa noite, bom fim de semana e até segunda-feira.
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0: Mercado.
1: Eu sou Paula Groba.
2: E eu sou Ricardo Nakaoka.
1: E estes são os destaques de hoje do Jornal do Senado, que começa agora.
2: Sugestão de cidadão para simplificar tributação de profissionais liberais vira projeto de lei.
1: Projeto cria alerta nacional para ampliar buscas por pessoas desaparecidas.
2: Porte de arma para mulheres sob amparo da Lei Maria da Penha pode ser autorizado.
1: Boa noite.
2: Boa noite.
1: Uma ideia que nasceu da participação popular pode mudar a forma como profissionais liberais pagam impostos no Brasil.
2: A Comissão de Direitos Humanos aprovou uma sugestão apresentada no portal E-Cidadania para simplificar o regime tributário da categoria. O texto agora será transformado em projeto de lei. Repórter Patrícia Oliveira.
3: Um cidadão de Goiás sugeriu ao Senado a criação de um regime tributário simplificado para arquitetos e engenheiros que atuam como pessoa jurídica e não possuem funcionários. A sugestão recebeu mais de 20 mil apoios online e foi aprovada na Comissão de Direitos Humanos. O relator, senador Laércio Oliveira, do Progressistas de Sergipe, ampliou essa medida para todas as categorias de profissional liberal que trabalha por conta própria, chamado de microempreendedor profissional, ou MEP. Poderá optar pelo regime do MEP o profissional que tiver receita bruta anual de até R$120 mil, com recolhimento mensal de 6% da receita bruta. A intenção é reduzir a burocracia, incentivar a formalização e diminuir a carga de impostos para quem atua sozinho na profissão. Como destacou na leitura do relatório o senador Jaime Bagatoli, do PL de Rondônia.
4: Os jovens profissionais que hoje operam na informalidade ou como pessoa física com carga tributária sufocante teriam uma porta de entrada viável para o mercado formal.
3: A sugestão aprovada será transformada em projeto de lei complementar.
1: E avançou no Senado um projeto que pode agilizar a regularização de áreas ocupadas irregularmente e melhorar as condições de moradia de milhões de brasileiros.
2: A proposta foi aprovada pela Comissão de Assuntos Econômicos e agora segue para a Comissão de Constituição e Justiça. O repórter Márcio Maturana tem os detalhes.
5: Mais de 5 milhões de domicílios no Brasil em 2022 estavam em assentamentos irregulares, como favelas, invasões, comunidades, loteamentos ilegais e palafitas, segundo o IBGE. Para enfrentar essa situação, a Comissão de Assuntos Econômicos aprovou um projeto que atualiza as regras de regularização fundiária para incluir novas diretrizes de reassentamento, planejamento urbano e de concessões urbanísticas. A proposta amplia a segurança de moradores em áreas de risco, facilita a regularização fundiária, permite maior participação da iniciativa privada, dá mais autonomia aos municípios, agiliza obras de saneamento e esclarece regras para evitar entraves na legalização dos espaços. O relator foi o senador Fernando Dueire, do PSD de Pernambuco.
6: Esses locais são marcados por ocupações desordenadas, falta de serviços públicos e infraestrutura inadequada, evidenciando a necessidade urgente de políticas públicas eficazes para regularização fundiária e melhoria da qualidade da moradia e, por conseguinte, da qualidade de vida das pessoas.
5: O texto de autoria do senador Chico Rodrigues, do PSB de Roraima, segue para a votação na Comissão de Constituição e Justiça.
1: E a Comissão de Agricultura e Reforma Agrária analisa um projeto que reduz o tamanho mínimo para o desmembramento de imóveis rurais. A proposta fixa esse limite em 5 mil metros quadrados, o equivalente a meio hectare. Hoje, a área mínima varia entre 2 e 5 hectares, conforme a região, e imóveis menores não podem ser registrados em cartório nem cadastrados no INCRA.
2: O relator da proposta é o senador Wellington Fagundes, do PL de Mato Grosso. Segundo ele, a mudança pode ampliar as oportunidades para as famílias que vivem no campo, estimular a geração de empregos, facilitar a comercialização da produção rural e contribuir para reduzir os conflitos fundiários.
7: Como relator, já tenho decisão de fazer um relatório favorável, porque tenho certeza que esse parcelamento de terras com 5 mil metros quadrados vai permitir geração de emprego, vai permitir paz no campo.
1: Comissão de Segurança Pública pode votar o projeto de lei que autoriza o porte de arma de fogo para mulheres sob medida protetiva da Lei Maria da Penha.
2: A proposta, que já passou pela Comissão de Direitos Humanos, chega ao colegiado com a sugestão de que o porte seja transformado em posse caso a medida protetiva seja revogada. Repórter Bruno Lourenço.
0: O projeto de lei altera o Estatuto do Desarmamento para garantir o direito ao porte de arma de fogo a mulheres sob amparo de medidas protetivas da Lei Maria da Penha. O texto também reduz a idade mínima para 18 anos, tanto para aquisição quanto para o porte de arma pelas vítimas. O senador Plínio Valério, do PSDB do Amazonas, explicou que a situação vivida por mulheres ameaçadas justifica a concessão do porte.
8: A medida se justifica pelo princípio da legítima defesa e pelo direito à vida, ambos garantidos pela Constituição Federal. Em situações extremas em que a ameaça à integridade física é clara e presente, a possibilidade de portar uma arma pode funcionar como meio de defesa eficaz em um momento de emergência.
0: A Comissão de Segurança Pública pode acrescentar dispositivo para determinar que, caso a mulher perca o direito de portar a arma na rua, em virtude do fim de medida protetiva, ela mantenha pelo menos a posse, a fim de preservar o investimento na aquisição da arma e munição e protegê-la em casa ou no ambiente de trabalho.
1: E a Comissão de Direitos Humanos aprovou a criação de um alerta nacional para ajudar a localizar pessoas desaparecidas. Só no ano passado, o Brasil registrou mais de 85 mil desaparecimentos, uma média de 233 casos por dia.
2: Pelo projeto, operadoras de telefonia vão enviar alertas gratuitos aos celulares de pessoas que estiverem na região do desaparecimento, mobilizando a população nas primeiras horas das buscas. A proposta também prevê parcerias com aplicativos de mensagens e redes sociais e segue para a Comissão de Segurança Pública.
1: A senadora Zenaide Maia, do PSD do Rio Grande do Norte, fez um apelo para que a população doe sangue e alertou para a queda nos estoques dos hemocentros. Ela lembrou que uma única doação pode salvar e beneficiar até 4 pessoas. A parlamentar destacou que, mesmo após o fim da campanha Junho Vermelho, a necessidade de doações continua para garantir o atendimento a cirurgias, emergências, tratamentos contra o câncer e outros procedimentos hospitalares.
2: Zenaide Maia também ressaltou que, durante as férias escolares, o número de doadores costuma cair, enquanto a demanda por transfusões aumenta. Além disso, criticou a chamada PEC do plasma, que propõe autorizar bancos de sangue privados a comercializar plasma humano, o que hoje é vedado pela Constituição.
9: A doação de sangue não é transação, não é negócio, não é mercado, é um ato de fé e solidariedade da humanidade.
1: E uma nova lei sancionada garante mais segurança a professores da educação básica da rede pública que queiram investir na própria formação. A norma assegura licença remunerada para cursos de especialização, mestrado, doutorado, qualificação profissional e pesquisas na área de educação.
2: A medida foi aprovada pelo Senado em junho e teve como relatora a senadora professora Dorinha Seabra, do União do Tocantins. Segundo ela, a Lei de Diretrizes e Bases da Educação já previa o direito à licença remunerada, mas não definia quais atividades poderiam ser consideradas aperfeiçoamento profissional. Com a nova lei, essas hipóteses passam a estar expressamente previstas, o que traz mais segurança jurídica e reforça a valorização dos professores.
10: Trata-se de reconhecer que o professor não é apenas receptor de conhecimento produzido pela academia, mas ele também é agente capaz de produzir saberes a partir da sua experiência profissional.
2: Edição de Paula Groba e trabalhos técnicos de João Lira, o Jornal do Senado fica por aqui. Acompanhe agora as notícias da Câmara dos Deputados. Boa noite.
1: Boa noite e um bom fim de semana.
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15: Deputados estudam considerar peso do veículo no cálculo do IPVA.
16: Projeto autoriza governos a comprar produto ou processo inovador.
15: Comissões avaliam ação nacional de enfrentamento ao capacitismo.
17: Boa noite. Avança projeto na Câmara sobre a Política Nacional de Enfrentamento ao Capacitismo. A repórter Júlia Lopes nos conta quais são as medidas.
18: A Comissão de Defesa dos Direitos das Pessoas com Deficiência aprovou o projeto que institui a Política Nacional de Enfrentamento ao Capacitismo. A proposta, apresentada pelo deputado Duarte Júnior do Maranhão, tem como objetivo erradicar a discriminação contra pessoas com deficiência e promover a inclusão social efetiva. Pelo texto, o conceito de capacitismo é associado à definição prevista na Convenção Internacional sobre os Direitos das Pessoas com Deficiência, que reconhece como discriminação por motivo de deficiência, direta ou indireta, toda ação que resulte na violação de direitos humanos, na exclusão social e na restrição do direito à cidadania. O Brasil tem hoje mais de 14,4 milhões de pessoas com deficiência, o equivalente a 7,3% da população com 2 anos ou mais. Segundo a quarta edição da pesquisa Udiversity, 72% das pessoas com deficiência que procuram emprego afirmam já ter sido alvo de capacitismo no processo de contratação. Isso significa que 7 em cada 10 profissionais com deficiência relatam ter enfrentado discriminação na busca por trabalho. O deputado Duarte Júnior destacou a importância de conscientizar a população sobre o tema e ressaltou que a legislação brasileira já prevê a discriminação como crime.
19: É fundamental uma política de enfrentamento ao crime de capacitismo. E esse enfrentamento passa por uma sanção, uma punição que preenche o caráter punitivo, coercitivo e pedagógico para desestimular essa prática. O crime de capacitismo já é previsto pela Lei Brasileira de Inclusão, mas estamos apresentando aqui na Câmara Federal duas propostas que transformam um crime de capacitismo, um crime hediondo e também um crime inafiançável e prescritivo.
18: A proposta também estabelece que o governo federal deverá implementar a política, além de adotar outras diretrizes, como a realização de campanhas educativas e de conscientização sobre o capacitismo, o incentivo à inserção de pessoas com deficiência no mercado de trabalho e em todos os setores da sociedade, além do fortalecimento da educação e da cultura inclusiva. Na opinião da deputada Érica Cocai, do PT do Distrito Federal, que participou da discussão, a acessibilidade e a inclusão precisam estar presentes em todos os espaços.
20: Então, portanto, se nós vamos assegurar uma cidade onde todos os nossos direitos possam ser contemplados e tenham espaços fartos para que eles possam serem efetivados, não é permitido que nós tenhamos a exclusão de determinados espaços da acessibilidade. A acessibilidade tem que ser em todos os cantos onde nós exercemos essa mágica condição humana.
18: A proposta, que busca reduzir a discriminação e ampliar a conscientização da população sobre os direitos das pessoas com deficiência, segue agora para análise na Comissão de Finanças e Tributação. Da Rádio Câmara de Brasília, Júlia Lopes.
21: Habitação. A Câmara promoveu audiência para discutir os critérios de seleção para o Minha Casa Minha Vida Rural. Hildo Rocha, do MDB do Maranhão, resume que foram priorizados municípios com menor índice de desenvolvimento humano, maior população rural e maior déficit habitacional.
17: Hildo Rocha também cita a ampliação dos investimentos em habitação rural e informa que cerca de 80 mil moradias já foram contratadas. O parlamentar acrescenta que 3 mil casas do Residencial Mato Grosso, no Maranhão, devem ser entregues nos próximos dias.
22: Meio ambiente.
21: Carlos Gomes, do Republicanos do Rio Grande do Sul, comemora a aprovação do projeto que amplia os incentivos fiscais destinados à reciclagem para fortalecer a economia circular. A proposta aumenta o limite de dedução do imposto de renda para estimular novos investimentos.
17: O parlamentar afirma ainda que a lei de incentivo à reciclagem já viabilizou centenas de projetos em todo o país e que o aperfeiçoamento da legislação vai ampliar a captação de recursos. Carlos Gomes pede o apoio dos deputados para a aprovação da matéria.
14: Transportes.
21: Comissão da Câmara dos Deputados aprovou uma proposta que muda cálculo do IPVA para considerar peso do veículo. A repórter Paula Bittar explica qual a diferença para o sistema atual.
3: A Comissão de Constituição e Justiça da Câmara aprovou uma proposta que altera a base de cálculo do Imposto sobre a Propriedade de Veículos Automotores, o IPVA, para considerar apenas o peso do veículo e não mais o valor de mercado. O texto também estabelece um teto para a cobrança do imposto. O valor total não poderá exceder 1% do valor de venda do automóvel. Além disso, a proposta autoriza os estados a criarem descontos para veículos menos poluentes. Atualmente, o IPVA é cobrado pelos estados com base no valor de mercado do veículo calculado pela tabela FIPE, com alíquotas que variam entre 1% e 4%. O relator na CCJ, deputado Rodrigo de Castro, do União de Minas Gerais, apresentou parecer favorável à proposta, mas com uma mudança que retirou do texto o item que estabelecia um limite na despesa total anual do Congresso Nacional, das Assembleias Legislativas e da Câmara Legislativa do Distrito Federal, assim como dos Tribunais de Contas. Segundo Castro, esse item estabelecia parâmetros financeiros incompatíveis com a manutenção da autonomia administrativa e financeira dos entes federados. Mas o texto mantém um limite para gastos com propaganda institucional de todos os poderes e do Ministério Público de 0,1% da receita corrente líquida. Fica proibida a publicidade de caráter promocional ou pessoal. Com relação à mudança na arrecadação dos entes a partir de novas regras para o IPVA, o relator disse que a comissão que ainda vai analisar a proposta deverá se debruçar sobre o tema para avaliar os efeitos fiscais, federativos e orçamentários, inclusive quanto à eventual redução de receitas, a repercussão sobre a autonomia financeira dos estados e a necessidade de regras de transição capazes de preservar a continuidade dos serviços públicos. Logo no início da reunião da CCJ, o presidente da comissão, deputado Leulo Manto Júnior, do União da Bahia, disse que o debate é sobre a modernização do sistema tributário brasileiro.
4: É legítimo reconhecer que para milhões de brasileiros o veículo deixou de ser um bem de luxo há muito tempo. Para inúmeras famílias, representa instrumento de trabalho, fonte de renda, meio de transporte indispensável e condição para o exercício de atividades econômicas. Em um cenário de elevada carga tributária, é natural que o parlamento seja chamado a discutir se determinados modelos de tributação continuam atendendo aos princípios da razoabilidade, da justiça fiscal e da capacidade contributiva.
3: Já o deputado Helder Salomão, do PT do Espírito Santo, disse que a comissão especial deverá encontrar uma solução para a redução na arrecadação. E ele também acredita que a mudança poderá gerar uma distorção.
22: O cara que tem um caminhão velho, pesado, vai pagar um imposto maior do que o cara que tem uma Ferrari construída com fibra de carbono, levíssima. Então não podemos promover aqui uma distorção e privilegiar os ricaços, aqueles que vão poder comprar uma Ferrari, uma BMW.
3: O autor da proposta, deputado Kim Kataguiri, do Missão de São Paulo, por outro lado, afirmou que não falta de onde cortar para garantir a redução na carga tributária.
23: Nós temos para apresentar na comissão especial mais de 200 bilhões de reais em diferentes compensações que podem ser colocadas. Privilégio para cortar, seja tributário, seja de supersalário, seja de desonerações setoriais, não falta no nosso país.
3: A proposta que altera a base de cálculo do IPVA para considerar apenas o peso do veículo e não mais o valor de mercado ainda precisa ser analisada por uma comissão especial que deverá ser criada para esse fim e depois segue para a apreciação do plenário, onde precisará ser votada em dois turnos. Da Rádio Câmara, de Brasília, Paula Bittar.
14: Previdência.
17: Doutor Flávio, do PL do Rio de Janeiro, solicita aprovação de projeto de sua autoria que propõe o pagamento automático do salário maternidade pelo INSS logo após a apresentação do atestado médico ou certidão de nascimento.
5: Doutor Flávio afirma que o projeto reduz a burocracia e as longas filas enfrentadas pelas mulheres, evitando que muitas mães fiquem sem renda por 2 a 4 meses, justamente no momento de vulnerabilidade e aumento de despesas com o recém-nascido, como acontece hoje.
6: Desenvolvimento Regional.
17: Daniel Trzesiak, do PSDB, pede a liberação de 27 bilhões de reais da multinacional chilena CMPC em Barra do Ribeira, no Rio Grande do Sul. Segundo ele, a falta de conhecimento da realidade local e a burocracia travam a instalação da fábrica, que deve gerar mais de 12 mil empregos.
5: Uma ação civil pública do Ministério Público Federal questiona a falta de consulta a indígenas da região. Daniel Trzesiak defende, entretanto, o cumprimento da lei e o apoio ao maior aporte privado da história gaúcha para assegurar os trabalhadores e impulsionar o sul do estado.
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6: Votação.
17: A Câmara aprovou duas medidas provisórias, uma delas para subsidiar o custo do litro do diesel e a outra para ajudar na recuperação após as enchentes em Minas Gerais. O repórter Antônio Vital acompanhou a votação.
8: A Câmara dos Deputados aprovou duas medidas provisórias que autorizam o uso de dinheiro público para finalidades emergenciais não previstas no orçamento deste ano. Uma delas permite que a Agência Nacional do Petróleo, Gás Natural e Biocombustíveis, a ANP, use 10 bilhões de reais do orçamento para custear parte do preço do diesel, depois do aumento no mercado internacional provocado pela guerra entre os Estados Unidos e o Irã. Ao editar a medida provisória, o governo argumentou que o conflito tem o potencial de gerar um efeito cascata inflacionário, desabastecimento e comprometimento da atividade econômica. A medida provisória foi editada em março, 20 dias depois do início do conflito no Oriente Médio, com efeito imediato. Na prática, esse dinheiro está sendo usado para subsidiar 32 centavos por litro de diesel para os produtores e importadores do combustível, o que tem reflexo no custo final para o consumidor. O prazo para o subsídio termina no fim do ano, ou quando atingir um montante de 10 bilhões de reais. O deputado Tadeu Venere, do PT do Paraná, defendeu a necessidade de custear parte do preço do diesel.
24: Parte desses recursos vem justamente de um imposto, entre aspas, uma taxação sobre a exportação, para evitar que nós tivéssemos uma disparada do preço do diesel. Lembrar que o diesel hoje movimenta praticamente 100% do transporte público. Lembrar que o diesel é responsável por mais de 80% de todo o transporte de carga no Brasil, seja ele rodoviário, seja ele ferroviário, seja ele por navios. Então é preciso que a gente olhe para esta medida que está sendo tomada como uma medida para proteger a população brasileira.
8: A segunda medida provisória aprovada autoriza o uso de 1,3 bilhão de reais para compensar danos causados pelas enchentes que afetaram em fevereiro a população de cidades como Ubá e Juiz de Fora, na Zona da Mata de Minas Gerais. Desse total, 500 milhões foram destinados à construção de 1.500 casas do programa Minha Casa Minha Vida. O restante será usado para custear ações para diminuir as consequências das mudanças climáticas, para assistência social e para financiar pequenas empresas da região. O deputado Hildo Rocha, do MDB do Maranhão, defendeu a importância dos recursos emergenciais.
25: Uma provisória importante que vem em socorro de Minas Gerais, da cidade, principalmente da cidade de Juiz de Fora, de Ubá, que precisavam de atendimento, famílias que sofreram com as enxurradas, com as enchentes que lá tiveram durante já neste ano, e também ainda aqueles do Rio Grande do Sul que precisavam de moradia.
8: As duas medidas provisórias foram enviadas para análise do Senado. Da Rádio Câmara de Brasília, Antônio Vital.
6: Agricultura.
21: Daniel, do PT de Sergipe, é favorável a medidas emergenciais de apoio aos produtores rurais e preservação dos rebanhos. Ele informa que apresentou projeto de lei e indicações ao governo federal em busca de crédito para evitar prejuízos à economia regional.
0: João Daniel alerta para os efeitos das mudanças climáticas e da estiagem sobre a produção agropecuária no semiárido de Sergipe. De acordo com o deputado, a seca comprometeu grande parte da safra e ameaça a principal bacia leiteira do estado.
1: Economia.
21: Florentino Neto, do PT do Piauí, defende projeto que autoriza a União a criar uma empresa estatal para atuar na distribuição de combustíveis e gás de cozinha. A proposta também permite ampliar a participação pública em refinarias e outras estruturas estratégicas para abastecimento nacional.
0: No entendimento de Florentino Neto, a medida fortalece a soberania energética e protege o país em situações de desabastecimento. Ele considera ainda que a iniciativa contribui para a estabilidade da oferta de combustíveis, além de proteger os consumidores contra aumentos abusivos.
21: Dimas Gadelha, do PT do Rio de Janeiro, defende a criação da Terrabras, empresa pública destinada à pesquisa, exploração e processamento de minerais estratégicos. A estatal atuaria em áreas ligadas a terras raras e outros insumos utilizados na transição energética.
0: O deputado argumenta que a medida fortalece a soberania nacional, estimula a industrialização e a agregação de valor no país. Dimas Gadelha conclui que o texto prevê ainda mecanismos para ampliar o controle estatal sobre cadeias produtivas consideradas estratégicas.
1: Ciência e tecnologia.
21: Comissão aprova projeto para compra pública de produto inovador. A repórter Sofia Peçanha tem os detalhes.
2: A Comissão de Ciência, Tecnologia e Inovação da Câmara dos Deputados aprovou projeto que altera a Lei da Inovação para permitir que o poder público adquira produtos ou processos inovadores desenvolvidos com recursos de incentivo à pesquisa e ao desenvolvimento tecnológico. A proposta autoriza que contratos firmados pelo governo para atividades de pesquisa e desenvolvimento possam incluir cláusula que garanta a compra do produto ou processo inovador resultante desses projetos, inclusive nos casos de encomendas tecnológicas e transferências estratégicas de tecnologia. A deputada Maria do Rosário, do PT do Rio Grande do Sul, relatora na comissão, explicou que o objetivo é dar segurança aos investimentos em inovação.
9: Propõe resolver essa lacuna ao incluir dispositivo que trata da garantia de mercado para produtos e serviços resultantes de projetos contratados por meio de encomendas tecnológicas, conferindo previsibilidade de atratividade aos investimentos em inovação.
2: Segundo a justificativa, embora existam recursos públicos significativos aplicados em inovação, por meio de editais de subvenção econômica e fundos tecnológicos, ainda não há mecanismos claros que assegurem mercado para os produtos desenvolvidos com esse apoio. Para a deputada Alice Portugal, do PSDB da Bahia, relatora na Comissão de Administração e Serviço Público, a mudança busca justamente superar essa limitação.
10: Esse dispositivo não tem sido amplamente aplicado, pois carece de mecanismos que garantam a continuidade dos investimentos e, consequentemente, o interesse do setor privado no desenvolvimento tecnológico como parceiro dos interesses públicos, traduzidos pelo avanço tecnológico do país a médio e longo prazo. É exatamente desse ponto que reside o objetivo dos projetos.
2: Os autores do projeto, a deputada Jandira Fegali, do PSDB do Rio de Janeiro, e outros parlamentares, defendem que, ao garantir a possibilidade de aquisição dos produtos desenvolvidos com recursos públicos, o texto amplia a segurança jurídica para empresas e instituições de pesquisa e fortalece a autonomia tecnológica do país. Atualmente, a Lei da Inovação estabelece mecanismos de fomento à pesquisa, mas não prevê de forma explícita a garantia de aquisição, pelo Estado, das soluções desenvolvidas. O projeto pretende fechar esse ciclo, fortalecendo a política de inovação e estimulando a consolidação de uma base produtiva nacional mais competitiva. Agora, o projeto que permite a compra pública de produto inovador financiado com recursos públicos segue para análise da Comissão de Finanças e Tributação. Da Rádio Câmara de Brasília, Sofia Peçanha.
1: Justiça.
0: Marcelo Moraes, do PL do Rio Grande do Sul, critica a operação realizada pela Polícia Federal na residência de Jair Bolsonaro por determinação do ministro Alexandre de Moraes. Para o deputado, a medida foi uma perseguição política e, segundo ele, não encontrou irregularidades.
21: Marcelo Moraes também questiona a atuação da Polícia Federal em outros casos envolvendo autoridades e familiares do ex-presidente. O parlamentar conclui manifestando solidariedade a Jair Bolsonaro e afirmando que o ex-presidente é alvo de perseguição política.
0: Termina agora o Jornal Câmara dos Deputados, produzido pela Rádio Câmara, com trabalhos técnicos de Everson Urani e apresentação de José Carlos Andrade e Márcio Aquilissardi. Uma boa noite para você.
21: Uma ótima noite. A Voz do Brasil volta na segunda-feira. Bom fim de semana.
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1: Uma boa noite para você sintonizando a Educadora FM 107.5. Agora, 8:02. Eu sou Luiz Carlos Ataíde e continuo na sua companhia até às 10 da noite. Começando mais uma hora. Começando uma hora de boa música para você. Maria Bethânia de Caetano Veloso. Reconvexo.

Educador FM, o Skank, Esmola, de Chico Amaral e Samuel Rosa, Vânia Abreu, Modernidade Negra. Essa música é de Clóvis Cruz e Zé Ramalho, de Raul Seixas e Paulo Coelho, Guita. 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Uma boa noite para você, agora 8:18, Roberto Carlos. Todos estão surdos, de Roberto e Erasmo Carlos.

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0: O som da educadora Valdemar Bastos, Georgina. A música de Valdir Lopes, Coisa com Coisa. E ouvimos também Simone de Alceu Valença, Anunciação.
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1: Educadora FM, agora 8:35. Boa noite para você, Rita Lee, dela Menino Bonito.

0: Educadora FM, a música de Jorge Vecilo, que nem maré. Ouvimos também Nengo Vieira, Paraíso. Antes, Vanderly, Eu e Ela, composição de Vanderly. 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Agora 11 minutos para as 9 horas, Sarah Vaughan e Marcos Valle, Something, música de George Harrison.
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Educador FM, a música de Jal, Flores da Favela, Sandra de Saio, Olodum, Charles Anjo 45, composição de Jorge Benjor.

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